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Vai demorar, hein, maluco? Eu tenho trabalho, pô. Isabela, não vai demorar, pô.

0: Isabela Cristina, o que é que tá acontecendo aí? Isa, abre essa porta!
1: Essa demora, mãe. Sempre essa demora.
0: Mas todo dia essa garota... Eu não tô podendo mais, viu, criatura? Isabela Cristina, levanta desse chão, menina! Chão todo molhado, vai ficar constipada! Todo dia isso! Por que você demora desse jeito no banheiro e teu irmão? Vai perder o trabalho!

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Batalha todo santo dia. Pra você que não deixa de contar com Deus que tá no céu. Que esse meu sonho tá sendo realizado hoje. Muito obrigado, velho. Se você tem um sonho, não deixa ninguém debochar dele, não. Seu sonho é grande. Foi Deus quem plantou no seu coração. Quem tá comigo, levanta as duas mãos pra cima. Fala assim, ó. Meu Deus, eu confio no sonho que o Senhor tem pra minha vida. Eu confio no sonho que o Senhor tem pra minha vida. Porque quando a gente vai pra batalha é só nós e ele. É aquela coisa impossível acontecendo mais uma vez. Pra gente fazer por quem ama. E a gente nunca deixa de contar com Deus que tá no céu. 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

0: pra tua sede.
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Dirigente em Piritiba são exatamente 22 horas e 4 minutos. E aí, boa noite para você, né? 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Olha só, gente, você está curtindo a programação Fim de Noite, que vai até as 11 horas, tá bom? E até lá muita coisa vai rolar. Boa noite para você. Alô, Márcia! Essa música vai para você, tá bom? Ou melhor, a próxima música vai para você, vai especialmente para você, minha amiga. Valeu! Que bom que você melhorou, tá bom? Minha amiga Márcia, lá da Mistura. Forte abraço pra você, minha querida. Valeu! Então, 22 horas e 6 minutos. Franklin Souza no comando da Imor FM. Pra fazer o que há de melhor pra vocês. Uma ótima noite pra vocês.

0: eterna. Muito bem, gente, em Piritiba são 22 horas e 59 minutos. Olha só, infelizmente chegamos ao fim de mais uma programação aqui pela sua Rádio Amoré FM. Muito obrigado a todos vocês que estiveram marcando presença aqui comigo. Muito obrigado, Márcia. Muito obrigado, minha amiga Suzanete. Alô, Danilo. Forte abraço para você, meu amigo. Danilo aí na Piritiba Ville, Alto do Cruzeiro, né? Caramba. Alô, meu amigo Alexandre. Alexandro, lá no Umbuzeiro de Mundo Novo. Forte abraço para vocês aí, tá bom? Muito obrigado a todos vocês que estiveram marcando presença. E lembrando a todos vocês que amanhã Gilson Santana estará aqui nos estúdios da Amoré FM para fazer a programação Despertar Chapada, que irá entrar no ar a partir de 5 horas da manhã. Valeu, gente. Fiquem com Deus. Fui.
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Bom dia, meu povo. Vamos acordar, cuidar da vida. 4h52. Eita, nós, olha. Hoje, graças a Deus, sexta-feira, né, meu povo? Chegou sexta, é só alegria. Ave Maria, eita, nós. E tá frio, viu? Ave, eu me arrependi de ter vindo de moto. Ah, tá caindo, é gelo. Bom dia, vamos acordar. Sextou, né? Baldona ali, vamos cuidar da vida, né? Dona Dúlia, cuidar da vida. Pô, o Deus tá vendo, só acorda mais tarde. Putinho, mas tá aí, tá dado o recado, né? Alô, meu povo lá de Baixa Grande, vamos acordar 4h53. Eita, o tempo voa, né, rapaz? O tempo urge, é rápido, passa primeiro. Vamos lá? Olha, 4h54 agora. Zé Mulato e Cassiano, primeira chuva.

Eita, essa música é muito bonita, né, rapaz? Tem uma letra assim, maravilhosa. Deixa eu mandar um alusão lá pra ele, rapaz. Com o nome dele, Deraldo. Deraldo, tá trabalhando hoje, Deraldo? Lá do Grupo Pimenta. Uma parte ali. Ali, Deraldo, mais folga do que trabalha, né, rapaz? Só batendo perna, pobre dando a rua, trabalhando, cuidadinha. Dobrado. E Deraldo prometendo rádio, é? Rapaz, tá parecendo político. Só promessa, né? Ei, Ana Rúbia, olha! 5 horas, aliás, 4h58 agora. Rapaz, um bode de música, bode de música. Paulinho das Piabas acordou e Jaltão, Jaime Moura deve estar lá roncando. É, rapaz, babando. Tá um frio da peste, vim de moto, viu, Jaltão? Me arrependi, ave Maria. Os braços quase quebram de frio. Tu é doido. Ah, de moto, rapaz, tinha vindo de carro. Eita, nós, 4h58, bora acordar.

0: Barreirito, velho retado, né, rapaz? Alô, Perna Malandra já acordou, na Suzana. Povo de Baixa Grande, Ivo, Muriquinho já acordaram, Grilo. Ah, pai, cuidar da vida. Hoje é sexta-feira, mas não é dia de ficar na preguiça, não. Né, não? É, o povo gosta de dormir demais, não quer nada com a voz do Brasil. Cuidar da vida. Abaixa a zica, dorme oco, coitado. Zica só acorda, diz que o povo me contou, só acorda de madrugada, de tarde. Ah, pai, diz que dorme. Ontem, essa semana ele dormiu, coitado. Tava dormindo, mandou áudio pra mim, ué, pegou no sono, de tarde. Ah, pai, coitado de zica, né, rapaz? O velhinho. Também tá velhinho demais, coitado, né, rapaz? É, tá velhinho demais. Bora. Né, não? É, coitado de zica, né, rapaz? Zica,
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0: Muito bem, aí Moura FM, voando livre com sucesso. Bom dia, meu povo, vamos acordar, cuidar da vida. Olha, Orlando já acordou, já Moura acordou. Rapaz, pensei que tava dormindo, roncando e babando. Igual vai Matias do Barrigão, mas Dona Ivanice lá na Baixa Verde. Pense num casal de velhinho que ronca. Ah,
6: pegadora. E após ter tomado.
0: Olha, Miss das Tocas acordou também, hein? Lourenço e Lorival, rapaz. Olha, sonho cruel, hein? Bom dia, meu povo.
6: Este é o sonho de uma mãe pegadora. Que após ter tomado uma droga para eliminar o seu próprio filho em gestação, dormiu e sonhou que ouviu a voz do seu filhinho dizendo assim.

Muito bem, Lourenço e Lorival, né, rapaz? Rapaz, tá vendo? 5:11, hein? Bom dia! Jacó e Jacozinho.

0: rapaz, está aí eles, Milionário José Rico. Alô, Domingo do Salgado, já acordou, Domingo? Vamos acordar, cuidar da vida. Rapaz, você está dormindo não, Domingo? Rapaz, Domingo do Salgado, bom dia, Marlúcia Dias Coelho já está acordadinha. Sandro acordou, tá vendo, rapaz? Só, hein, Miss da História, cadê Zica? Rapaz, você pede pra dormir o veinho. Também tá na idade, né, rapaz? O povo ainda tem o que reclamar de Zica, né, coitadinho? Tá igual o povo do Cadó, treme-treme, Nelson treme-treme, tá veinho. Nelson treme-treme disse que Zica vai pra escola dormir, ó, rapaz. É, rapaz, mamaro. Diz que me falou, diz que Zica vai pra escola e fica dormindo na escola. Ué? A professora já chamou duas vezes, sempre pra escola. Ei, Zica, aqui não é lugar de dormir, não. Aqui é lugar pra estudar. E ele dormindo e roncando na cadeira, rapaz, coitado de Zica, né? E nunca me falou que toma banho na bacia. Nunca disse, passou na casa de Zica, dizia que tava botando água pra esquentar, pra poder tomar banho na bacia. Ê, peixe. Corda, Zica.
1: Diga ele que vem assim embora que o Jack dele se soltou.
0: É? 5h20. Vai,

0: Rapaz, 5h20, meu povo, cuidado da vida. Hoje é dia de feira. Hoje é que dia, Yasmin?
1: Hoje estou, é. Hoje
0: não, aí é Zé, calma. Primeiro, Yasmin.
2: Hoje é sexta, é Zé.
0: Agora vá.
1: Hoje estou, é. Hoje estou. É verdade, hoje é sexta-feira.
0: E amanhã é hoje sábado.
2: Hoje é sexta, é Zé.
0: Tá vendo de novo? Rapaz, vai ficar repetindo. Zé, todo dia. Cadê Jade lá? Ah, rapaz, tá um frio da gota, viu, velho? Caindo é gelo.
3: Sou Jade.
0: Nós sabe que é você. A galera do Grupo Pimenta sabe que é você. E o programa?
3: O programa Mata Mil. Mil, mil.
0: Tá vendo? Mil, mil. 5h20, hein, Geraldo Bagaceira? Cajé, lá no Buzeiro. Arlan, acorda. Ê, Arlan, velho. Pede esse povo escalando, só pede pra dormir. Lá na Lagoa do Vinho. Rapaz, dorme porque sou um condenado igualzinho, cara. Rapaz, é mesmo, é. 5h21, bota samba.

Eita, nós, Roseli da Coelba, já acordou, rapaz. Cuidado da vida, Roseli. Bom dia. Alô, dona Neide, na Massaranduba, Zé Maria. Também lá na Massaranduba, né, Zé Maria? Bom dia, bom dia, bom dia, bom dia. Meu povo de Baixa Grande, acorda, na Xandinha. A senhora tá dormindo, não? Ah, pá, o povo gosta de dormir, viu, rapaz? Tu é doido. Lá de Baixa Grande? Ah, pá, galera, pega no sono. Olha que samba, é embaixo, dá de graça. Parece que os cabas não tem som pra botar, né? É. Eita, nós, deixa eu ver isso aqui de sambadores de capela, vambora!

Muito bem, Silvana e Bel, amigo Adroaldo. Adroaldo. Olha, 5h31, meu filho, em nome de quem? 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
1: 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Eita, nós, hoje o mototáxi acordou. Ah, rapaz, tem razão. Hoje é sexta, tem que acordar cedo. O mototaxista tem que acordar cedo para pegar o trampo. Não é não, Gilson? Tá certo. Olha, a Xaninha acordou.
2: Bom dia, Gil Santana. Tô vendo você falar aqui, viu? De boa. Tá bom. Bota o samba aí que eu quero ouvir. Eu tô com a dar de 4h40 da manhã, tô dormindo.
1: Não, tá vendo? Abel, tá vendo, Jorge Mototáxi? Pois é, pois é, pois é, pois é, pois é. Olha, 5h36, hein? Eita, pai, zica, coitada, ali dorme, dormia lá, hein?
3: E hoje isso é...
1: Não, velho, não.
4: Hoje é sexta, é Zé.
1: Tá vendo?
3: E hoje isso é, hoje isso é verdade, hoje é sexta-feira.
1: É, hoje é sexta e amanhã é sábado, um bode samba. Não é não, Geraldo Bagaceiro? É, ele, a esposa, tá ligado lá no... 5h36.

Muito bem, tá aí o samba de Pedro da Viola e Joab, rapaz. Samba pra Genô de Jacobina, tá vendo, rapaz? E Zica, rapaz, será que acorda hoje? Ô, meu Deus do céu, Zazinha, acorda Zica aí. Ô, meu Deus, dorme, viu, Jesus? Pensa num velhinho dormioco. Ah, os irmãos, sei como aguenta dormir daquele jeito. Olha, 5h39, hein? 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Deu um pulinho lá. 5h40. Bora, Chicão, lá do Zangico, ele e Jô de Valmaia. Vá!

0: Eita, nós, tá aí, Chicão e Jô de Valmaia, viu, Jô? Esse mototáxi jogou duro no samba, hein? Olha, galera, já acordou, Luan? Acorda, Luan, com o dia da vida, Luan. Hoje é sexta-feira. Márcia e Dona Eunice já acordaram? Rapaz, o povo tá pensando que é zica, hein? Mário treme-treme, tá dormindo, Nelson treme-treme, lá no Cadó. Bom dia, galera do Muzeiro, Cajé, vamos com o dia da vida, esse senhor não tá dormindo, não. Rapaz, Chico da Bananeira, rapaz. Será que já melhorou da tosse? A tosse de Chico tava feia, não dava, velho? Chico lá na bandeira, rapaz.
1: Te amo.
0: Ave Maria. Ó.
1: Te amo.
0: Rapaz, passa receitas aí. Chico quer cantar, né? É, rapaz. O homem só vive cantando, querendo cantar. Dá pra cantar, é. Rapaz, 5h44, hein, velho Matias do Barrigão? Tu já acordou mesmo? Tá ligado? Hein, velho Matias? Velho Matias dorme e ronca. Ele e Dona Ivonice, Toia me contou, disse que a velhinha ronca de um lado, o velho ronca de outro, disse que ninguém dorme lá de noite. É, é Matias, fala a verdade. Não esconda, não. Ele tem uma cara, velho Matias do Barrigão. Rapaz. E velho da Baixa Verde, outro dormiu. Disse que se dorme até tarde, velho. O velho vai dormir. Não é não? Bin Laden já acordou na Ladeira Vermelha, Jailton. Purga sumiu, não vai mais aí, né? A mulher proibiu de estar passeando. É. O cara, a casa já foi, meu filho. A mulher manda, não, vai hoje não. Ah, eu vou pra roça aqui fazer o que lá? É, fica em casa. Não é não? Purga, coitado de Purga. E Purga é pai também, né? É, tá certo, papai de Purga. E o povo do São Joaquim, tá ligado? Bom dia. Passa a receita, Zé Vaca, o povo tá tudo tossindo, uma gripe da gota.
2: Sim.
0: Hã?
2: Deixa eu ver o remédio aqui pra ele, por favor.
0: Passa, vá, passa a receita.
2: Você vai pegar, ó, escuta minha receita.
0: Presta atenção,
2: você
0: Chico.
2: Você vai pegar três limão, quatro, coçar em cruz.
0: Vixe.
2: Vai pegar um pouquinho de sal, botar dentro da água, junto com limão. Bota pra cozinhar. Se tiver alho na sua casa, ou mesmo você que você tem alho.
0: Ele trabalha com alho, vende de alho na feira.
2: Faço comida também comigo, tem teu alho e a cebola. Só pegar uns 3 de alho ou 4, pisar bem pisadinho, machucadinho, batata de bebê.
0: Ah.
2: Você vai pensar, você me responde.
0: Pronto. 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Olha, os maridos acordou, tá vendo? Do núcleo rural. O povo vai, os maridos sacoda mais tarde, ó. Ah, pô, o povo da língua triste, viu, rapaz? E os maridos já tá acordadinho, tá vendo? Muito bem, os maridos, bom dia. Bom dia, meu povo. Eita! 5h46. Bom dia.

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1: 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Bom dia, meu povo de Itapira. Bom dia, galera do Brongo, né, Claudinho? Isso dá pra mãe, é tudo dormindo. Bom dia, meu povo da Bananeira. Eita, nós! Bom dia, galera de Volta Grande, Deuclécio, Paulo de Pilão. Bom dia, meu povo do Poço Bonito, dos Macacos. Aquele abraço. Bom dia, galera do Poço Feliz. Márcia já acordou mais do início. A senhora tá dormindo, não. Rapaz, né? O povo dorme, rapaz. 10 minutinhos. Tá igual a zica da viola. O velhinho do Rioco, tu é doido, ali dorme ronca até umas horas, e véi.
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5: 5h52.
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5: 5:55.

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1: 5:57.
2: Desperta Chapada.
3: Oi, Vicente.

0: roupa de lua de mel. É, roupa boa, roupa de lua de mel. Rapaz, Dona Ivanice, meu velho Matias, só peço pra dormir os dois velhinhos, diz que fica roncando. Tu é que me contou, viu, Dona Ivanice? Diz que a senhora ronca de um lado, o velhinho ronca do outro, diz que é uma roncação das gamas. Rapaz, zica, dormindo ainda. Ô, velhinho que dorme, viu, rapaz? Tá igual, velho Matias. Tu já acordou mesmo, Dona Ivanice? Eu não sei disso, não. Dona Ivanice, Toia me contou, Toia queima os velhinhos, os próprios pais. Toia, olha isso, os velhinhos dormem, ronca. A veinha ronca de um lado, o velho ronca de outro. Rapaz, Dona Ivanice, acorda, a senhora tá dormindo não, tá igual a zica da viola. Já acordou mesmo, Dona Ivanice? Olha, ela tá mandando um áudio aqui. Rapaz, será que acordou, velho Matias? Dona Ivanice acordou direito, uma hora dessa, 6:07 da manhã. Pela voz a gente conhece se tá acordado desde cedo ou se acordou agora, peraí.
1: Bom dia, Jesus. Eu não tô dormindo, tô merecendo uma surra. Tô aqui escutando, viu?
0: Ô, Bia, Dona Creuza, fala a verdade. A voz de Dona Ivanice não é de quem acordou agora, né? Essa voz aí não é de quem tá acordado desde cedo, não. Bora, quer ver?
1: Bom dia, Jesus. Eu não tô dormindo, tô merecendo uma surra. Tô aqui escutando, viu?
0: Ah! 6:08, rapaz, eu não aguento, né, rapaz? E Risalva dormindo e roncando lá em Itapuã, cabeção estreito, cabeção acorda 5 horas da manhã, Deus tá vendo, só pede pra dormir. Ê, diacho, Titia Ilda acordou, Jaicinho da Belmontar acordou, Tony Gotinha já ligou o rádio aí? Rádio ligado, viu, Tony Gotinha? Cole, Gabriela, pessoal lá da Rua do Meio, Poço Bonito. Né, galera de Itapira, o povo do Morro Chapéu, me ouvindo também, né, Cláudio? É, rapaz, bom dia! Simone, lá em Miguel Comum, povo das almas, Genilson, todo mundo ligadinho, Zona Dade, bom dia, meu povo das almas. Né, legal, a galera de Umbuzeiro, de Miguel Comum, Umbuzeiro, de Mundo Novo, já acordou, Burguela? Trabalhar. É, tem menino pra sustentar, tem que levantar cedo. É, trabalhar pra pagar o leite do menino, né não, filha? É, senão se lasca.
2: Hoje, Santana, bom dia, Gis, tudo bem?
0: Ah.
2: Hoje, Santana, toca os parabéns aí pra minha netinha, que é aniversariante de hoje.
0: Ah.
2: O nome dela é Heloísa. E eu esqueci de falar meu nome, eu sou Neuza aqui de Porto Feliz.
0: Muito bem, meu.
2: Aqui no Porto Feliz, minha neta.
0: Aniversariante, olha aí os parabéns, bora!
3: Parabéns, parabéns, parabéns pra você.
0: Olha, a Suzy Tico de Manguinhas acordou, Neto Pires acordou, botou um boneco no lugar da cara dele, Pedro de um jovem bota um cachorro. Noilson acordou, olha quem acordou, zica, rapaz, 6:10, tá vendo? Tá vendo, Risalva? Risalva tem uma língua, mas Celita, Celita zica, dorme até hoje. Ó, Celita tá dormindo também, tá dormindo. Eu digo, Celita, zica com a nuca do cajueiro, isso passou lá, zica lá, botando água pra ferver. Diz que pra tomar banho na bacia, ó. Rapaz. Por que não vai tomar banho no poço? Acordou, tá vendo, Nelson treme, Nelson treme, mas Mário treme, diz que zica, dorme até mais tarde. Fala,
4: bom dia,
0: zica.
4: Meu amigo Rui Santana.
0: Ah.
4: Você disse que eu tava dormindo.
0: Poxa,
4: tava
0: acordou agora.
4: Assistindo que você tava aí, rapaz, me esculambando aí, da sua sacana.
0: Esculambando não, botando você lá em cima.
4: Toque fogueira no... Sim, Foguinho de Manguinhas, e Suzy de Manguinhas Mastico.
0: Ah.
4: E Paulinho das Quiabas aí, Zé Reis e todo mundo aí, Ibaé, viu, que tá ali assistindo, do Zé Rico. E Nelson treme, Nelson treme, e hora dessa já tá comendo beropel.
0: Tá comendo água?
4: Ali é comendo beropel direto. Tchau, tchau, colegão.
0: É, língua da desgrama, o bicho é fofoqueiro, ué, rapaz. Como é que pode língua tomando ar da peste, né, rapaz? Eita, pô, olha! 6:11, em nome de quem? 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E Deraldo, rapaz, tá trabalhando hoje? Só enquanto Deraldo batendo perna aqui na rua, direto, pobre da Ana Rúbia, coitadinha, trabalhando dobrado, ou da pena de Ana Rúbia, né? Tiadinha fica comendo corda de descarado do Deraldo. Deraldo, ah, vou dar um rádio. Léo, de vez, comprar um rádio da mulher. Fica Deraldo enrolando aí. É. Ei, lasqueira. Bora, Yasmin. Hoje é que dia, rapaz?
5: Hoje é sexta, Zé.
0: Tá vendo?
6: Eu te estou, eu te estou. É verdade, hoje é sexta-feira.
0: E amanhã é sábado, viu? Não esqueça. É. 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Né, Yasmin? Cadê Yasmin? Bom dia!
5: Bom dia, Gilson. Já estou acordada, já estou pronta para ir para a escola. Deus abençoe a nossa sexta-feira.
0: Amém.
5: Sextou, Gilson.
0: Isso, e amanhã é sábado. Dona Ivonice, já acordou mesmo? Que a senhora, o povo disse que a senhora dorme demais.
1: Bom dia, Gilson. Eu não estou dormindo, então merece uma surra. Estou aqui escutando, viu?
0: Eita, vendo, dona Creuza? Falar, a gente chama uma alusão para dona Creuza e Lourival no Carrasco, né? Manda uma alusão para dona Margarida Zé Botazá, Bigode na Chapada, Joel na Água Doce, dona Marivona Nego Nenga, povo da Palmeirinha, né? Ike, Bia, acorda! Rapaz! Hein, dona Ivanice? Como é?
1: Bom dia, gente. Eu não tô dormindo, então merece uma surra. Tô aqui escutando, viu?
0: E o velho Matheus acordou também, que o velhinho dorme, viu? Pensa um velho dormioco, igual a zica da viola. 6h14.

0: Muito bem, Léo Magalhães, primeiro de abril, Aimoré FM, voando livre com sucesso. Bom dia, meu povo, obrigado pelo carinho da companhia para você na cidade, para você em toda a região. 6h21.
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3: 6h22.

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3: Olha, 6h26. Bom dia, meu povo. Obrigado pelo carinho da sua companhia, hein? 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Daqui a pouquinho o giro regional, hein?

0: Muito bem, o certo é agir pela razão e não pelo coração, né, meu amigo? Coração, você se lasca. Eita! 6h30, em nome de quem? 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Cauã, todo mundo aí ligado, viu? Pois é, deu um pulinho lá, viu? 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É, rapaz. Mais tarde passar por lá, né? Olha, 6h31, vamos aí com notícias para você ficar bem informado com o Giro Regional. Bom dia!
1: 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Olá, eu sou Rubinho Freitas e trago para você o Giro Regional. Polícia Civil prende investigado por estupro de vulnerável em Capim Grosso. A Polícia Civil da Bahia, por meio da Delegacia Territorial de Capim Grosso, cumpriu na tarde de ontem, quinta-feira, dia 20, mandados de prisão preventiva e de busca e apreensão contra um homem identificado pelas iniciais JPC, investigado por suspeita de estupro de vulnerável. Segundo a Polícia Civil, as investigações começaram após uma comunicação feita pelo Conselho Tutelar de Capim Grosso. Conforme as informações apuradas, o investigado frequentava o campo de um colégio da cidade, onde se apresentava como treinador ou juiz de futebol, e se aproximava de crianças e adolescentes que praticavam esportes no local. Durante a investigação, a polícia apurou que o homem teria passado a oferecer presentes a adolescentes, incluindo celulares e material escolar. A partir dessa aproximação, teria mantido contato de natureza sexual com um adolescente. Ainda segundo a Polícia Civil, um vídeo relacionado ao caso chegou a circular na cidade, provocando preocupação entre familiares e integrantes da comunidade escolar. Após ouvir testemunhas, familiares e reunir elementos durante a investigação, a autoridade policial solicitou a prisão preventiva do suspeito. O pedido recebeu parecer favorável do Ministério Público e foi deferido pela Justiça. Após diligências, policiais localizaram a residência do investigado e cumpriram os mandados de busca e apreensão e de prisão preventiva. Devido à natureza do caso e à necessidade de preservar a identidade e a intimidade das crianças e adolescentes envolvidas, o processo tramita em segredo de justiça. A Polícia Civil reforçou a importância da atuação conjunta entre famílias, escola, conselho tutelar, Ministério Público e órgãos de segurança no enfrentamento aos crimes contra criança e adolescentes. Suspeito de homicídio é preso em Jacobina. Mulher é detida com drogas durante a operação. A Polícia Civil prendeu um homem investigado pela participação em um homicídio ocorrido em Jacobina, no norte baiano. A prisão aconteceu durante a Operação Malhas da Lei, que também resultou na detenção de uma mulher suspeita de tráfico de drogas. O homicídio investigado ocorreu no dia 29 de junho de 2025, dentro de um bar localizado no povoado de Várzea da Laje, na zona rural de Jacobina. A vítima foi identificada como Humberto Lima dos Santos Santana. De acordo com a 16ª Coordenadoria Regional de Polícia do Interior, a 16ª Corpim, imagens de câmeras de segurança, depoimentos de testemunhas e outras diligências permitiram identificar dois suspeitos de envolvimento no crime. Com base nos elementos reunidos durante a investigação, a Justiça decretou a prisão preventiva dos investigados e autorizou o cumprimento de mandados de busca e apreensão em endereços relacionados ao caso. Durante a operação, um dos suspeitos foi localizado e preso. O segundo investigado, no entanto, não foi encontrado e permanece foragido. Durante as buscas realizadas em um imóvel ligado ao suspeito, que não foi localizado, os policiais encontraram a companheira dele. No local foram apreendidos porções de substâncias semelhantes à cocaína e maconha, além de uma balança de precisão, materiais utilizados para acondicionar drogas, dinheiro e aparelhos celulares. A mulher foi presa em flagrante, encaminhada à unidade policial, onde foi autuada por suspeita de de tráfico de drogas. Os dois detidos permanecem à disposição da justiça. As investigações continuam para localizar o segundo suspeito do homicídio e esclarecer completamente a participação dos envolvidos no crime. Duas pessoas ficam feridas após acidentes de moto na zona rural de Conceição do Coité. Duas pessoas ficaram feridas após acidentes envolvendo motocicletas na tarde de ontem, quinta-feira, dia 20, na fazenda Carimbó, zona rural de Conceição do Coité, região Cisaleira da Bahia. Segundo informações apuradas, a equipe do Águia Resgate foi acionada e, ao chegar ao local, encontrou as duas vítimas ao solo, sentadas, conscientes e orientadas. Elas apresentavam ferimentos leves pelo corpo e se queixavam de dores nos membros inferiores. As vítimas foram identificadas pelas iniciais RD, de 32 anos, e PV, de 29 anos. Ainda conforme a apuração, RD seguia em uma motocicleta quando perdeu o controle após a moto rabiar na terra da estrada e caiu. Logo atrás, PV também trafegava de moto e tentou desviar para evitar a colisão. Ao conseguir livrar-se da motocicleta que havia caído, ele perdeu o controle, subiu em um barranco e também caiu. Após receber os primeiros socorros ainda no local, as vítimas foram encaminhadas para a emergência do Hospital Português, unidade regional de Conceição do Coité, onde passaram por avaliação médica. Matérias postadas nos portais Notícias de Coité, Augusto Urgente e FR Notícias.
0: Muito bem, Rubinho Freitas. Eita, nós, mas rapaz, Dona Cleusa acordou agora, mas Bia, rapaz, Dona Ivonice também tá com a cara de quem acordou no instante, viu, Dona Ivonice? Mas o velho Matias, cadê?
2: Bom dia, Gis. Eu não tô dormindo, tô merecendo uma surra. Tô aqui escutando, viu?
0: Não, Dona Ivonice, essa voz de quem acordou agora, mas Dona Cleusa e mais Bia acordaram agora, ó, tudo roncando e babando até umas horas. Um frio, rapaz, eu vim de moto hoje, meus braços chegou gelando. Sim, Dona Ivonice, você acordou direitinho mesmo agora?
2: Bom dia, Jesus. Eu não tô dormindo, tô merecendo uma surra. Tô aqui escutando, viu?
0: Muito bem, olha, e a loja tem de tudo, hein? 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Não é não, Luiz de Vaza da Roça? Bom dia! Yasmin já acordou, Clarice da Lagoa do Milho já acordou, Clarice? Pra ir pra escola, rapaz!
3: Bom dia, Gilson, tudo bom?
0: Tudo!
3: Zezé, levanta pra ferver o leite.
0: Tá vendo, Zé?
4: O sujo não pode falar de uma lavada não, Gilson, Santana.
0: Ah!
4: Ei, Cleide, derrama, corre, corre, corre! Eita, menino, derramou muito, que eu não falei, e olha o leite.
0: Muito bem!
5: Bom dia, Cajuim, bom dia, Gilson, rapaz. Bom dia, Dudinho.
0: Hora que você tá
5: com... Zé, também já levantou aqui, Dudinho.
0: Ó, a hora que Celita acorda. Gente, que hora sai café hoje na casa de Celita? Lá pra meio-dia. Ah, pai, o povo dorme, viu, rapaz? Essa friagem, o povo tá tudo pegando no sono.
6: Parece que eu estou te incomodando.

0: Rapaz, isso é hora desse povo acordar. Dona Creuza também acordou agora. Dona Creuza e Bia, rapaz, se lascar, né? Um frio, o povo só pede pra dormir. Zica acordou 6 e tanta, rapaz. O povo tá tudo dormindo demais. Ô, povo velho que dorme, né, rapaz? É, rapaz, como é que pode uma miséria dessa? Essa hora tá dormindo, o povo dormindo e roncando. Risalva não, Risalva não precisa nem falar, né, meu povo? Tá lá dormindo e roncando até umas horas. Apagou a Celita. Hora que acorda, Dona Ivonícia, mamãe, velho Matias, dormindo, e Dona Cruz e Bia, velho, tudo dormindo lá. Também foi um frio da gota, mas o sol hoje como no Bio 30, viu?
1: Bom dia, Jesus.
0: Olha aí, ó.
1: Eu não tô dormindo, tô merecendo uma surra.
0: Dona Ivonícia da Baixa Vida.
1: Tô aqui escutando, viu?
0: Isso é voz de quem acordou cedo, igual a Zica da Viola, acordou agora. É o quê? O fofoqueiro do... Eu tenho o fofoqueiro do Angico e agora Geraldo, fofoqueiro de São Bento da Laje. É o quê, Geraldo? Qual é a fofoca de hoje? Aí gosta falando da vida dos outros, quer ver? Fala!
2: Ei, Gil Santana, aqui tá frio. O vaqueiro de Tonho Soares acordou agora, Gilson, pra ir pro curral tirar o leite, ó, Gilson.
0: Rapaz.
2: Gel acordou agora, Gilson.
0: Ei, aí eu fico botando na rádio antes de 5 da manhã, pra quê? O povo tudo dormindo, um frio, que hoje tá lascado, chega a vir com o braço doendo. Bom dia, passa uma música boa aí pra mim ouvir, rapaz. Tô aqui ouvindo seu programa, hein? Rapaz, é, rapaz, tá um frio, viu? Viu, Valda, rapaz? Tá de lasqueixo no reboleixo, rapaz, né não? É. 6h42, aí, Valda, pra você. Luan Santana, um brinde ao nosso amor. Bom dia!

0: Ei, Luan Santana, bota bocando, hein? A hora que Carla de Trovão acorda, Deus é mais. Tá vendo, Valda? Hora que ela acorda, rapaz, hora de acordar. Celita também acorda uma hora dessa, pai. Dona Creuza também pegou no sono. Que hora sai café na casa desse povo hoje? Carla de Trovão ainda faz o café de noite, o povo toma café dormido. Não é não, Carla de Trovão? Carla é brincadeira. Gilson, a mamãe acordou agora, coitado, bebo de sono. É, sonhando atrás de namorada, com barriga, 2 metros de barriga, quer namorada pra quê? Eu tive lá, a esposa de Gilson da mamãe falou, isso aqui em casa não sai nada, imagine. Gilson da mamãe, sua situação é difícil, viu? Nem Tadala dá mais jeito aí, viu? É o que, Carla de Trovão? Bom dia, Gilson, vai estar cedo pra quê? Dormir, eu só faço dormir mesmo. Ah, pai, tá vendo? Carla de Trovão. Acorda cedo pra quê? Acorda cedo é eu, coitado. Tem que trabalhar, não tem jeito. Esse povo, tudo dormindo. Celita acordou na estante. Rapaz, Risalva tá lá roncando.
1: Dia a dia, isso aqui tá um frio que só Jesus.
0: Rapaz, frio fui eu de manhã que levantei, saí de 4h30 de casa. Rapaz, me arrependi de ter vindo de moto. Tu é doido, velho. Os braços chegam, veio doendo. Ave Maria, que falta faz um cobertorzinho de orelha, viu? Ah, ontem de noite fez um frio. Se tivesse um cobertizinho de orelha pra dormir, né, meu filho? Dormir de conchinha. Tá frio, meu filho. Pra quem é solteiro como eu, é muita sofrência, viu? Agora você que tem seu cobertorzinho de orelha, tá de boa. É o quê, cara? Tu ainda tá mandando... Fica enchendo o saco, mandando... Tá mandando mensagem aqui. Rapaz, acorda uma hora dessa. Rapaz, tá igual Dona Ivonice. Rapaz, o povo tudo pegou no sono hoje. Rapaz, zica não precisa nem falar, né? Acordou na estante, coitado, de sono. Zica só aberto pra dormir. É, 6h47, hein?

0: Luan Santana jogou duro, rapaz. Rapaz, nesse frio hoje, Dona Duge Neto deve ter acordado na estante. Ah, pai, Carinho, Lilian, Galego dos Cocos, o povo só pede pra dormir. Aí só acorda mais tardinha. Ei, povo que dorme, viu, rapaz? Ah, pai. Eu vim de manhã, coteadinho, os braços, chega, tava... Rapaz, eu me arrependi de ter vindo de moto, viu? Rapaz, sem brincadeira nenhuma, meu braço doeu, velho. Me congelou os peitos tudinho. Ave Maria. Tava de lascar. É o quê, cara? Tá mandando áudio aí. Ave, cara de trovão. É o quê?
1: Perfeito. Devia ter congelado em cima da moto pra largar até a língua grande.
0: É, língua grande tem tu. Rapaz, tu já viu que miséria um negócio desse? A pessoa vem tremendo de frio, botar a rede no ar. O que é que ela deseja?
1: Perfeito. Devia ter congelado em cima da moto pra largar até a língua grande.
0: É por isso que eu falo mesmo que o café tu faz dormir pra tu tomar vergonha. Acorda uma hora dessa. Que hora o café sai hoje? Rapaz. E Dona Ivonice, rapaz? Ô, Zé Reis, tu quer tomar um couro pra esquentar o frio, é? Cadê? Boa, pera, Zé, vá.
2: Tá tão frio que mandei manhã me dar uma pijama pra esquentar.
0: Como é que é?
2: Tá tão frio que mandei manhã me dar uma pijama pra esquentar.
0: Vai lá que Dona Ivonice te dá uma pizza pra te esquentar, descarado.
3: E aí, Jesus? Ah. Pedro, tô dormindo, tô merecendo uma surra. Tô aqui escutando, viu?
0: Nesse frio, uma surra até que é bom pra tirar o frio. Tá um frio. É, é o quê, Yasmin?
4: Eu já sei se Zé.
5: Eu te estou. É verdade, eu já sei, filha.
0: E amanhã é sábado, viu? Cadê Jade lá, rapaz? Vem, Jade lá.
4: Sou Jade.
0: Nós sabemos que é você. 6h52. E o meu programa?
4: Seu programa mata mil. Mil.
0: Tá vendo? Mil, viu? Eu não esqueço que é mil. Bom dia, meu povo!

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5: 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E Gelda fazendo de sonho, Soares acordou agora pra tirar leite. Rapaz, me deixa, viu? O povo dormiu hoje. Ave Maria.
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4: Muito bem, galera. Você vai ficar agora com o programa Guardião das 7 Chaves. Eu volto então daqui a 30 minutinhos e continuo com você até as 8 da manhã. Valeu, galera. 7-1.
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8: Bom dia, queridos e amados ouvintes deste maravilhoso programa, O Guardião das Sete Chaves. Outro dia eu estava conversando com a cartomante Delamari em relação às pessoas que chegam ao Ileaxé, Palácio dos Orixás. Estava fazendo soma da porcentagem de problemas que as pessoas nos trazem. Olha, gente, mais de 50% são pessoas que sofrem de doenças. 30% fica para o campo amoroso. É, sobrou 20%. E 15% são pessoas que sofrem de vícios. 5% é referente ao campo financeiro. Hoje a carta é dela, da Valéria Belote de Oliveira, da cidade de Mamanguape, na Paraíba. Nós recebemos cartas de todos os lugares do Brasil, mas principalmente no Nordeste. Em sua carta, ela diz: cartomante Delamari, meu bom dia. No ano de 2005, minha avó materna, nos seus 70 anos de vida, portadora de diabetes, machucou a canela da perna e a ferida foi aumentando cada vez mais, com dores intensas e uma profundidade de 20 centímetros. Cada curativo gastava um tubo de pomada. A ferida não cicatrizava. Fizeram biópsia e estavam aguardando o resultado, pois tudo mostrava que seria preciso amputar a perna da minha vozinha. Ela sofria e chorava de dores e tristeza em saber que iriam amputar a sua perna. Minha mãe, diante de tanto sofrimento, resolveu procurar a senhora cartomante Delamari no Ileaxé, Palácio dos Orixás, em Pau dos Ferros, Rio Grande do Norte. E eu me lembro como se fosse hoje. Levei uma peça de roupa e uma fotografia da minha avó, e a senhora colocou as cartas e disse: é trabalho feito. Foi feito numa ex-empregada doméstica de sua avó, que ela despediu. Saiu do emprego chateada e se vingou. Procurou casas e bruxarias e mandou fazer um trabalho de vudu, um boneco de cera, onde foram espetados 77 alfinetes na perna do boneco, que representa a perna da sua avó, e ofereceram para o Exu Trancagira um bode preto para que a perna da sua avó fosse amputada. Logicamente, vendo aquilo, acreditando na senhora, pedimos que fosse retirado aquele feitiço. E me lembro, a senhora disse: vamos colocar o nome da sua avó em nossa corrente de fé. Durante 7 dias, tudo será resolvido. Todo dia, minha mãe fazia o curativo para amanhecer o 5º dia da corrente de fé. Minha mãe teve um sonho onde via a perna da minha avó limpinha. Ela acordou e não viu a hora de ir até a casa da minha avó e fazer o curativo. Quando minha mãe chegou, minha avó disse que naquela noite a perna havia doído mais do que os outros dias. Teve uma hora que parecia que puxava tudo. Quando minha mãe tirou a faixa, a perna da minha avó estava limpinha e curada, curada, graças a Deus. Não havia nem sinal de nada. Absolutamente nada. Nada, nada, nada, nada. Entre choros e alegria, minha mãe agradeceu a Deus primeiramente. E segundo, a senhora cartomante Della Mari, que fez as oferendas no cemitério para o orixá Omulu, curador, que é nosso pai São Lázaro Guerreiro. Resultado dos exames, nem foram buscar. Minha avó ainda permaneceu conosco por mais 5 anos, vindo depois a falecer por outros problemas. Mas a perna, totalmente limpa e curada. Poder da oração, da fé, da certeza de que Deus opera milagres na nossa vida. Você também precisa de um milagre? Sará os quebrantos do coração e curar-lhes as feridas. Muito obrigado por tudo, cartomante Della Mari. Desculpe eu só te mandar esta carta após 6 anos. E sua eterna ouvinte, Valéria Pelote de Oliveira, de Mamanguape, Paraíba.
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Hoje eu quero falar a respeito de vudu. O vudu que o guardião atende. Vudu, deixa eu explicar pra vocês uma coisa aqui. Ele é feito no Palácio dos Orixás, onde o guardião tem uma concentração especial com o povo da Calunga Pequena, com o povo do cemitério, com o povo das encruzilhadas, com o povo da rua, com o povo lá da mata, com o povo do cruzeiro, com o povo da Calunga Grande do mar, com todas as falanges dos Exus. Principalmente o seu Tranca-Rua das Almas, meu protetor. Seu Tranca-Rua das Almas, meu protetor. É por isso que em todas as minhas casas, principalmente no Palácio dos Orixás, aqui no Palácio dos Orixás, tem um cachorro. Ele se manifesta e fala comigo de uma maneira especial. Cachorro é o símbolo do seu tranca-rua. Deixa eu rapidamente contar uma coisa para vocês. Em 1990, uma época muito quente, lá na cidade de Fortaleza, capital do estado do Ceará, eu fazia um programa. Eu começava meu programa às 5 horas da manhã. Aí todos os dias ia fazer meu programa e saía de casa lá da aldeota, bairro onde eu morava, acordava 4 horas para chegar às 5 horas lá na Rádio Metropolitana AM de Caucaia. Levantava 4 horas da manhã, pegava meu carro, ia numa cidade próxima à Fortaleza, que é Caucaia. Numa sexta-feira, entrei no meu carro. Eu tinha que passar, saindo da minha casa, por 8 cemitérios. 8 cemitérios. Porque lá em Fortaleza, os cemitérios é um atrás do outro, um em seguida do outro. Eu tinha que passar justamente pela rua do cemitério, lá no São João Batista. Quando eu estava passando em frente ao cemitério, um cachorro preto atravessar na minha frente, que eu dei aquela brecada, aquela freada muito forte para não atropelar ele. Aí ele atravessou. Eu segui para ir fazer o programa. Só que quando eu estava na metade do caminho, tô sentindo meu corpo arrepiado, eu tô sentindo aquele negócio do cachorro, que quando ele corre, fica cansado. Quando olho pelo retrovisor, lá estava em pé, sentado no banco de trás do meu carro, aquele cachorrão preto, exatamente aquele cachorro preto que eu quase atropelei. Me apeguei a meu pai Oxóssi, valei-me meu pai Oxóssi. Meu pai, o Batalá, o que está acontecendo? Eu olhava pelo retrovisor e o cachorro rangendo ali os dentes. Mas eu fiquei quieto na minha, porque eu sabia que era coisa espiritual. Aquele cachorro ali no banco de trás. Quando teve uma hora que eu olhei, não era mais o cachorro, era seu Tranca-Rua das Almas. Ele mesmo, em pessoa. De repente, um latido muito forte dentro do meu carro. Um latido muito forte dentro do meu carro, gente. Eu tô falando com você agora e o meu corpo tá todo arrepiado de verdade mesmo. Aí eu olhei para trás, era seu tranco.

0: mundo por saber que eu sou protegido pelo Tranca-Rua das Almas. Eu fiz meu programa e quando eu voltei, ao invés de ir para o Palácio dos Orixás, eu fui para o cemitério. E quando eu cheguei no cemitério, na porta do cemitério, estava lá o cachorro preto. Ele começou a andar e eu fui seguindo ele. Ele desceu lá para baixo em uma sepultura, em umas sepulturas antigas. Aí eu segui ele, olhei aquela sepultura antiga, bem antiga mesmo. Não tinha foto, não tinha nada, só uma cruz de ferro em cima de outra cruz de cimento bem grossa. Eu ajoelhei ali e rezei, o cachorro perto de mim. Fechei os olhos e comecei a rezar para a alma da pessoa que estava ali e o cachorro sumiu. A partir dali então, seu Tranca-Rua das Almas tornou um dos maiores protetores meu, juntamente com o pai Oxóssi. E é por isso que eu tenho fé, é por isso que eu tenho toda essa força, essa confiança, porque eu sou ele, o guardião Oxóssi.
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2: Meus amigos, minhas amigas, ouvintes do programa O Guardião das Sete Chaves, muito bom dia. Em minhas mãos mais uma carta que começa mais ou menos assim. Bom dia, Guardião Oxóssi. Eu estou precisando urgentemente da sua ajuda. Meu nome está aí na carta e eu peço ao senhor que não divulgue no ar, pois eu sou muito conhecida aqui onde eu moro. Mas pode me chamar de mulher que já foi muito bem de vida. Guardião Oxóssi, eu já tive fazenda, apartamentos em Salvador e algumas casas aqui onde eu moro. Dinheiro? Dinheiro não faltava em minhas mãos não, Guardião Oxóssi. Mas tudo mudou depois que o meu marido morreu. De rica eu fiquei pobre, pobre de Jó. Onde devo a Deus e o mundo, Guardião Oxóssi? Que grande macumba fizeram contra a minha vida? Que mal tão grande eu fiz? Hoje eu estou depressiva. Eu sou de uma igreja evangélica. E por esse motivo que eu peço que o senhor não divulgue meu nome aí no programa O Guardião das Sete Chaves. Guardião Oxóssi, eu preciso da sua ajuda, da sua ouvinte de todos os dias, mulher que já foi muito bem de vida. Me ajude, guardião, pelo amor de Deus, me ajude.
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0: Ô Ildaci Rosa Viana dos Santos, daí de Esplanada. Opa, não era pra dizer teu nome, mas Ildaci. Jogando aqui meus búzios. E foi revelado que tu é a única e somente culpada de tudo que aconteceu. Vou explicar a você e aos meus milhares de ouvintes. Tu sempre foi uma mulher caloteira. Isso mesmo, caloteira. Meus queridos ouvintes, sabem o que é ser caloteira? É o que era a Ildacir. Era super bem de vida, tinha fazenda, carros, apartamentos, casas e dava calote nos outros. Tinha para pagar e

tanto enganar os outros, algumas pessoas ficaram mordidas e foram em alguns terreiros e mandaram fazer trabalhos para acabar com tudo que você tinha, Ildacir. E com isso, quem pagou a pior foi o teu marido, que perdeu a vida. Tudo que era seu se acabou.

0: veaca! E aí eu pergunto a todos que me ouvem neste momento. Sabem o que é ser veaco? É aquele que não tem, é um lascado e continua a comprar sem poder pagar. Do Oio da Ser, Roça, da Ilha Esplanada, vendo que estava para ser presa, se escondeu atrás de uma cortina religiosa. Não adianta querer dar uma de crente não, viu? Pois tu não é e nunca será. Essa depressão tua e tudo o que aconteceu foi somente culpa tua. Pelo amor de Deus, menina, aprenda a viver com o que tem e para de querer dar calotes, para de querer dar golpes, para de querer ser veaca. Toma juízo. E o Darcy Rosa, só Deus mesmo, só Deus poderá te ajudar. E para isso, vou colocar teu nome em minha corrente de fé, em minha corrente de proteção espiritual.
1: Arrobo Boi Oxumaré, salve o Senhor do Arco-Íris, salve o Senhor dos Ciclos. Hoje, a corrente de fé, a corrente de proteção espiritual é a Oxumaré, que no secretismo religioso é ele, São Bartolomeu. O Orixá Oxumaré renova a nossa criatividade para seguirmos fazendo as melhores escolhas na vida. Oxumaré também traz transformações em negócios, no lado afetivo e ainda restaura o emocional. Então vamos agora, nesse exato momento, eu quero que você pegue aquele paninho branco. É, gente, hoje é sexta-feira, é dia de corrente de fé, é dia de corrente de proteção espiritual. Chegou a hora de você pegar aquele copo, encheu de água, escutou aí o barulhinho? É melhor pegar uma jarra, encha de água, coloque a mão em cima, pega a chave da sua casa, do seu automóvel, do seu comércio, da sua indústria, o cadeado lá da porteira, onde estão os animais, pegou aí o seu currículo? Isso, pegou agora todos os seus documentos, carteira de trabalho, carteira de habilitação, passaporte. Seus caminhos estão trancados. A saúde está debilitada. Vamos fazer uma corrente de fé. Essa corrente você vai pedir com muita fé a proteção a São Bartolomeu, a proteção ao Oxumaré. Pegue a foto sua, dos seus entes queridos, uma peça de roupa, coloque aí do lado, os seus exames. Muitos deram alterados, né? Vamos pedir forças nesse exato momento, pois chegou a hora de fazer uma das maiores correntes de fé do rádio brasileiro. Oração ao nosso

Oxumaré, rogai por nós, Pai irradiante das sete cores das luzes divinas, que nos abençoe com as gotas luminosas e preciosas de vosso arco-íris sagrado. Pai, pedimos a vós a diluição de todos os infortúnios e obstáculos que estejam impedindo a nossa felicidade, saúde, prosperidade e renovação de nossa vida em todos os seus aspectos, e equilíbrio e harmonia. Senhor Pai Oxumaré, ó meu São Bartolomeu, dê-nos o vosso amparo em nossa caminhada evolutiva. Divino Pai, afastando qualquer ser negativo que esteja impedindo a expansão do amor em nossas vidas, e amplie nossos sentimentos de fraternidade, irmandade e harmonia. Ó meu Pai Oxumaré, meu Senhor São Bartolomeu, renove, amado Pai, nossas energias, sentimentos e tudo mais que careça de renovação. Renove, meu Pai, nossa religiosidade, amor, juízo e ordenações, saber e criação, para que possamos acelerar nossa evolução rumo ao Divino Criador. Crie, Divino Pai, laços fortes de satisfação, segurança, confiança, união, maturidade e amor aos nossos semelhantes. Que em nossos corações não haja lugar para revolta, para o ódio, para a inveja, mas que prevaleça o amor e o respeito por todas as criações de nosso Pai Oxalá, e que a natureza nos sustente vivos e que crie as condições para a continuidade da existência do Espírito. Divino Pai Oxumaré, faça com que nossa fé, respeito e amor por nosso Pai Divino Criador Oxalá se renove a cada dia com mais intensidade, tornando-nos equilibrados e renovados de nossas vidas. Amado Pai Oxumaré, meu São Bartolomeu, não permitas que sejamos luzes perdidas nas trevas, mas sim luzes vivas e emanadas do Divino Criador ao seu serviço. E a partir de nossos corações e mente, que possamos ser faróis e guias aos nossos irmãos necessitados de ajuda em sua jornada evolutiva, para que encontre o melhor caminho, o caminho da renovação, da fé, do amor, do conhecimento, da justiça, da lei e da evolução geral do nosso Pai Divino Criador Xalá. Arroboboi, meu Pai Oxumaré.

0: Essa foi a nossa corrente de fé, corrente de proteção espiritual ao nosso pai Oxumaré, sincretizado com São Bartolomeu. Chegou a hora de você pegar esta água, pode ser do copo, tome alguns goles. Pegue esta água do jarro, coloque na bebida do inveterado, coloque na bebida daquele que está lá nos cárceres, privado da vida, leve um pouco para eles, para aquele seu ente que está no leito do hospital, até mesmo já desenganado. Benza todas as partes do seu corpo, todos os cantos da sua casa, todos os seus objetos, faça com muita fé, pois é fazendo com fé que a cura, ela é feita unicamente através da sua fé.
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1: Acabamos de apresentar o programa O Guardião das Sete Chaves, com o guardião Oxóssi e toda a equipe do Ileaxé Palácio dos Orixás. Um grande abraço e até o próximo encontro.
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Valeu, gente. 7h38, bom dia. 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Valeu! Olha, 7h38, bom dia, né? Obrigado pelo carinho da audiência e vai ficar daqui a pouquinho com o programa Novo Amanhecer da Igreja Presbiteriana, hoje com músicas para o seu deleite espiritual. Valeu! Bom dia, agradecer o carinho, a audiência. Vamos juntinhos até às 8 horas da manhã, 7h39.

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2: Muito bem, alô Márcio, alô Beatriz da MB, me ouvindo, né? E toda a equipe aí, bom dia Messias. Aí tá trampando lá na oficina, lá no Andaraí, tá ligado. Gabriel Imundo Novo, BA, olha lá, Imundo Novo. Zé do Rádio, pois é, bom dia, vamos cuidar da vida. Hoje, sexta-feira, né, meu filho, dia de trabalhar, eita nós. 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Bom dia, meu povo. Eu volto hoje, hein? Às 6 da tarde com o seu Top Brega.
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0: 129.
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0: 8h32.
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3: 8h36.

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Chico Véi, que o Véi sabe. Quem tá feliz de verdade, joga a mão pra cima, joga a mão pra cima, joga a mão pra cima e diz aí: hoje é cachaça, mulher e gato.

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1: 9 e 2.

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3: 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Muito bem, gente, mais um programa para deixar sua manhã muito mais incrível, muito mais elegante. Planeta Hits, mais uma vez pela Super 96, Alberto Maciel de volta. Vamos que vamos, porque sextou por aí, por aqui também. Os dois dias mais desejados da semana estão chegando e basta nos organizar, programar tudo certinho, que as coisas vão ocorrer bem, obrigado. Bom dia para você, vovó, vovô, menino, menina, todos os ouvintes queridíssimos da 96. Olha, hoje tem música boa? Tem música boa, como sempre. Você já está ouvindo a música boa, os melhores, tudo isso e muito mais. E para deixar a sua manhã muito mais incrível, os melhores programetes, as dicas de saúde, as dicas de culinária, Casa Shalom e também o motivacional do dia. Então vamos agora à primeira sequência musical do programa. Eu volto já, pessoal. É isso, sextou!

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0: dia, meus amigos! Está começando mais um quadro Dicas de Culinária, com um oferecimento da Casa Shalom, a loja que tem de tudo para a sua cozinha e para o seu lar. A dica de hoje é para quem adora um bom macarrão. Para que ele fique soltinho, saboroso, cozinhe em bastante água fervente, adicione sal na medida certa e respeite o tempo de cozimento indicado na embalagem. Depois de escorrer, misture imediatamente ao molho ainda quente. Assim, a massa absorve melhor o sabor e fica muito mais deliciosa. 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Eu volto amanhã com mais uma dica de culinária. Um grande abraço, pessoal!
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0: 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E você confere os melhores programetes do rádio, a boa notícia e muito mais na comunicação desse que vos fala, Alberto Maciel. Até daqui a pouco.
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1: Vamos então na programação, as dicas e curiosidades que você precisa saber diariamente. Neurocientistas indicam a primeira coisa que você deveria fazer ao acordar, hein? Com a correria do dia a dia, pode ser difícil achar tempo para rituais de bem-estar. A recomendação de especialistas é simples e objetiva: priorizar o contato com a luz do sol ao acordar. Isso porque a luz solar tem impactos significativos em nossa saúde, segundo um neurocientista da Universidade de Stanford. De acordo com ele, receber a luz solar todos os dias está entre as 5 principais ações para apoiar a saúde mental, a saúde física e o desempenho. O contato com a luz do sol logo cedo tem impacto significativo ao nosso relógio biológico, sistema imunológico, concentração e estado de alerta. O sol matinal estimula a liberação de cortisol. O neurocientista sugere ficar ao sol por 5 a 10 minutos nas manhãs ensolaradas, mas é fundamental não usar óculos escuros e evitar olhar diretamente para o sol. Nos dias nublados, o período deve ser prolongado para pelo menos 15 a 20 minutos. Alternativas quando o sol não está disponível. Caso você acorde antes do sol nascer, o neurocientista recomenda acender todas as luzes possíveis assim que sair da cama e em seguida tomar sol assim que possível. Ficar sob a luz forte do teto ou sentar-se ao lado de uma janela também pode ajudar a manter a concentração durante o dia. Você está na número 1 da cidade, por aqui só coisas boas, os melhores programetes do rádio, a boa música e muito mais.
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1: E essa é pra você que tem um bichinho de estimação aí em sua casa. Está comprovado que ter um animal de estimação melhora a qualidade de vida das pessoas, pois traz alegria e melhora o humor. Realizar várias atividades com os nossos animais de estimação pode nos estimular e nos ajudar a passar o tempo de forma significativa. Passar tempo e brincar juntos é uma ótima maneira de fortalecer o vínculo entre o dono e o animal de estimação. Todos os animais de estimação têm possibilidade e personalidade únicas, e sua companhia pode ajudar a reduzir a sensação de solidão. A responsabilidade de ter um animal de estimação é uma rotina diária. Definida, pode ajudar os donos a se sentirem mais organizados e menos estressados. Além disso, foi comprovado que os animais de estimação reduzem a pressão arterial e os sintomas da ansiedade e depressão. Os animais de estimação podem trazer consistência à vida de seus donos e, muitas vezes, funcionam como motivação para se levantar e se movimentar. Levá-lo para passear, brincar ao ar livre, acariciar e cuidar do seu animal de estimação é extremamente benéfico, tanto para ele quanto para o dono. Cuidar da saúde de um animal de estimação geralmente incentiva o dono a cuidar da sua própria saúde também. Eis aí o motivo pelo qual devemos ter um animalzinho de estimação. Que legal! Parabéns a você que tem o seu animalzinho de estimação e cuida muito bem dele. Obrigado! Eu volto já já, você está na número 1 da cidade. Até daqui a pouquinho, pessoal.
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1: E agora vamos falar de internet. Você que curte uma boa navegação, uso consciente da internet é fundamental para garantir segurança, privacidade e bem-estar. Estão aqui algumas dicas de uso da internet. Crie senhas fortes. Isso ajuda a proteger sua conta contra acessos não autorizados. Use navegadores seguros. Evite sites suspeitos e não faça download de arquivos desconhecidos. Mantenha seus aplicativos atualizados. Isso garante que você tenha as últimas proteções de segurança. Evite compartilhar informações pessoais. Sempre mantenha a sua privacidade em mente ao usar a internet. Use senhas de múltiplas contas. Isso aumenta a segurança ao proteger suas contas de diferentes serviços. O uso consciente da internet não apenas melhora a sua experiência online, mas também contribui para um mundo mais seguro e responsável. 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
2: Muito bem, gente. Ó, como superar a procrastinação, né? Procrastinação é o ato, a atitude de deixar tudo para depois. É um hábito comum na população. No entanto, quando tarefas importantes são constantemente adiadas, e isso traz consequências negativas, hein? É essencial reconhecer o problema para superá-lo. Procrastinar não significa apenas adiar uma tarefa. Às vezes, isso faz parte da organização mental, ajudando a definir prioridades e quando uma atividade pode ser deixada para depois. A verdadeira procrastinação acontece quando adiamos algo importante indefinidamente, sem um compromisso real de quando realizá-lo. As causas são diversas, indo desde a busca por gratificação imediata até o medo do fracasso e o perfeccionismo. Superar, pois, a procrastinação não é fácil, mas também não é impossível. Caso contrário, ela tornará a vida mais complicada e aumentará a ansiedade. Primeiro, é preciso reconhecer que procrastinar é uma forma de autossabotagem. Adiamos algo interessante e o substituímos por uma atividade mais prazerosa. Esse adiamento só aumenta o estresse, pois com o prazo se aproximando, a frustração cresce ainda mais. Falta de autocontrole e busca por gratificação imediata são os principais motivos da procrastinação. Técnicas de autocorreção emocional podem ajudar a interromper esse ciclo, aumentar a autoestima e proporcionar uma vida mais equilibrada. A gratificação diferida é uma grande aliada. Pequenas recompensas após um período de esforço, por exemplo, estudar 30 minutos e depois usar o Instagram por 5. Dividir o dia em blocos de tarefas menores facilita e permite perceber o progresso, tornando a rotina mais eficiente. Então, desejo a vocês um dia muito produtivo, uma semana cheia de conquistas.
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1: E vamos agora ao motivacional do dia. Avance sempre. Na vida, as coisas às vezes andam muito devagar, mas é importante não parar. Mesmo um pequeno avanço na direção certa já é um progresso, e qualquer um pode fazer um pequeno progresso. Se você não conseguir fazer uma coisa grandiosa hoje, faça alguma coisa pequena. Pequenos riachos acabam convertendo-se em grandes rios. Continue andando e fazendo. O que parecia fora do alcance esta manhã vai parecer um pouco mais próximo amanhã ao anoitecer se você continuar movendo-se para a frente. A cada momento intenso e apaixonado que você dedica ao seu objetivo, um pouquinho mais você se aproxima dele. Se você parar completamente, é muito mais difícil começar tudo de novo. Não desperdice a base que você já construiu. Existe alguma coisa que você pode fazer agora mesmo? Hoje, neste exato momento, instante? Faça! Pode não ser muito, mas vai valer a pena. Vai rápido quando puder, vai devagar quando for obrigado, mas seja lá o que for, continue. O importante é não parar. Fiquem todos com Deus, estou indo com Ele também.
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0: Beleza, Luciano Lopes, muito boa tarde a você, boa tarde aos amigos e ouvintes da 96, estar no ar o nosso programa do meio-dia. A partir de agora você fica muito bem informado, fica a par de tudo que aconteceu em nosso município, na Bahia, no Brasil e no mundo. Jornalismo aqui na sua 96. Obrigado pela audiência, pela companhia, boa tarde para você que se liga aí na nossa programação, sintonizado no programa do meio-dia. 12h04, hoje dia 21 de agosto de 2026. Sexta-feira gostosa, chegando mais um final de semana. Dia do zoiudo com arroz hoje. Feliz é quem tem o zoiudo com arroz para encher o bucho. Mas para você que está aí com essa mesa farta, né? Reunido com os amigos e familiares, bom almoço para você. 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E Andaraí também está muito bem representado com o nobre vereador Barretão. Grande Barretão, um abraço. É, vereador aí sempre atuante, ligado aí, né, às necessidades da comunidade de Andaraí e do nosso povo. Forte abraço, Barreto, ele que está em seu segundo mandato, né? Isso mostra aí o reconhecimento da população pelos bons trabalhos prestados aí pelo nobre vereador Barretão. E lá em Andaraí, rapaz, Andaraí tá chique, viu? 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Grande Nivaldo, você que não é um associado, seja um associado. Fique sócio, não fique só. 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E tá chegando aí, é amanhã, viu? É amanhã o 26º aniversário do Sindicemp. Isso mesmo, 26º aniversário do Sindicemp. São 26 anos de lutas e conquistas. Então você é nosso convidado especial. Venha comemorar aí conosco o aniversário do sindicato. E em um dia aí repleto de atividades e com diversão aí garantida para todos, viu? Para todos os filiados. É, rapaz. Então se liga aí. Amanhã, dia 22 de agosto, a partir das 9 horas da manhã, das 9 às 12 e das 13h30 às 17h. Local, sede da Sindicemp. Programação especial. Dia de beleza, serviços exclusivos de corte masculino e feminino, escova, prancha e sobrancelha. Espaço Saúde, aferição de pressão arterial e testes de glicemia. Bingos tradicionais, participe e concorra aí a diversos prêmios, como TV, micro-onda, airfryer, liquidificador, ventilador e muito mais. Grandes sorteios, prêmios especiais ao longo de todo o dia pela lista de presença e também pela lista de contribuição, aberto a todos os filiados. E se filiando amanhã, você já ganha aí uma cesta básica. Pois é, se filiou amanhã, no 26º aniversário do Sindicemp, você já ganha uma cesta básica. 26º aniversário do Sindicemp, 26 anos de lutas e conquistas. O Luciano Lopes, boa tarde.
1: Boa tarde, Johnny. Boa tarde, nossos ouvintes. Boa tarde, mais uma vez, ao Homem do Campo. Boa tarde, que daqui a pouco tem notícia aí sobre as previsões da nossa região no final de semana. Você vai saber o que aconteceu de ontem para hoje e o que pode acontecer nesse sábado, próximo sábado e domingo também, de acordo às previsões do Climatempo, Johnny.
0: 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E vamos ao informativo.
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0: Beleza, tá aí, rapaz. 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Ah, Glicinho, tá ligado? Manda um alô pra seu... Cadê aqui, pai? É, colocou aqui de novo. É o Gleicinho aí que tá ligado aí. Valeu, Gleicinho. Um abraço pra você, viu? Ele tá na escuta. Eu só entendi aqui seu de novo. É isso mesmo? Se o nome não tiver correto, verifica aí por gentileza. Boa tarde. Manda um alô pra nós aqui no espaço JD em São Paulo. Ouvindo aí a Imoré. A turma lá no espaço JD em São Paulo. Muito obrigado. Valeu, Josi. Saúde e paz pra vocês. Que Deus abençoe aí ricamente. Até Valdo Malhado.
8: Boa tarde, Johnny. Boa tarde, Biru. Uma ótima sexta. Sextou, viu, Johnny? Sextou. Solão abriu. E aí? Grande Johnny, grande Biru. Etevaldo Malhado, ligado e sintronizado na Emoré FM 96.3. Ligado e sintronizado. Sempre. Na Emoré FM 96. Tamo junto aí. Vou agora bater o almoço, mexidão.
0: Aí Pô, sim. É um homem. Vai bater o mexidão, é um homem.
8: Vê com o Biru aí, acertar aí uma folga aí, que é pra gente tomar umas canas aí. A gente é uma novidade aí, a gente comer umas canas.
0: É, aí, iguaria.
8: Rapaz, esse polizão eu vou degustar ele. Você fala muito desse produto aí.
0: Cuida, é muito bom, é muito, muito bom. Tem o polizão e tem o polimax também, viu? Tem o polizão, tem o polimax. Os dois são excelentes, viu? Luciano Lopes, aí, rapaz, ele fez o convite a você, responda ele aí.
1: Obrigado pelo convite aí, mas eu acho muito difícil eu sair daqui, viu? Mas obrigado pelo convite e que tome o Polizan. Tome, porque o Polizan faz diferença, viu? Você vai ver a diferença, o que é o apetite abre. Aí agora, haja o
0: mexidão, gorduroso, o mexidão. Né? Tá certo, então. 12 e 13, rapaz. Vamos lá, Suzanete. Um abraço, Suzanete. Boa tarde, equipe top do programa. Um abraço pra todos vocês. Grande abraço, Suzanete. Rapaz, mandaram aqui uma foto aqui de uma panela de peixe aqui. Ave Maria. Bora, a bancada top chega. Rosinha da Chapada de Porto Feliz. É, Rosinha. Aí sim, viu? O negócio aí tá bonito. 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
1: 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Johnny!
0: Beleza, valeu, valeu. O Orlando chegou por aqui. Eu tenho áudio do Orlando. Quem é o Orlando, rapaz?
9: Bom dia, meu amigo. Bancada top.
0: Bom dia, meu nobre.
9: Manda um alô pra nós aqui no Goiás, na sua terra querida, viu?
0: Ah, vou lhe mandar aí a localização da minha fazenda, viu? Um abraço aí, Orlando, a turma lá do Goiás, Luciano.
9: Pra nós aqui no Goiás, na sua terra querida, viu? Tamo por aqui. A luta.
0: Valeu, vamos trabalhar, vamos lutar, porque quem trabalha, Deus ajuda, viu, irmão? Vamos
1: para cima aí. Lá no estado do Goiás.
0: Estado do Goiás. É, hoje deu uma esquentada. Vamos lá, Luciano, dar um giro com o tempo, saber como fica o tempo hoje.
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0: Vamos dar um giro, saber como fica o tempo hoje, amanhã e domingo. 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

0: 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Vamos lá, Johnny, dando um giro aqui para nossa região, de acordo com as previsões para hoje e final de semana, sem previsão de chuvas. Muito frio pela madrugada e sol quente durante o decorrer do dia. Só para citar aqui, ó, Tapiramutá, Morro do Chapéu, Jacobina e Meiocomum, não há previsão de chuvas. A temperatura chega hoje no máximo a 27. Somente em Miguel Comô e Jacobina. A mínima chegou a 15. A 15 graus em várias localidades e outros lugares, 14 como Morro do Chapéu. Ou seja, foi muito frio à madrugada. E chama atenção que a partir de amanhã a temperatura vai lá para cima. Poderá chegar até 32 graus. Olha como é que está a situação. Madrugada muito frio. O sol hoje não tem uma nuvem. Uma nuvem aqui na nossa região. Em Piritiba não tem uma nuvem no céu. Até eu chego aqui no estúdio não tinha uma nuvem. Só o sol brilhando. E no final de semana vai ser mais, porque a temperatura vai subir. Ela poderá chegar até 32 graus amanhã. No domingo ela cai um pouquinho, pode chegar até 28. Aí o homem do campo diz assim: o que será de nós? Choveu até bem, segunda e terça, chuvinha boa. Aí esses dias agora frio e sol quente. Difícil. É o efeito do El Niño. Johnny, com outros municípios, inclusive a capital baiana, final de semana, será que é pra praia, Johnny?
1: É, pai, final de semana para quem pode, com certeza deve dar praia, viu? Ao menos pelo que o tempo está mostrando hoje. Vou usar para Piritiba, Macajuba, Piritiba, Mundo Novo, Macajuba, Baixa Grande, Mairi, Várzea do Poço, Várzea da Roça e Serrolândia. Em Piritiba, temperatura mínima, Luciano, na madrugada foi de 14 graus, né? Fez aquele frio como estava previsto e essa madrugada promete ser mais uma madrugada fria. A mínima para essa madrugada, a previsão será de 14 graus. A máxima de hoje será de 27 graus. Eu acredito que deve beirar aí 28, sensação térmica aí na casa dos 29. E para amanhã, seu Luciano, a temperatura máxima no sabadão aqui em Piritiba está prevista para 29 graus. Na madrugada de sábado para domingo, a previsão será também de 14 graus e à tarde de domingo, 27 graus. Sem previsão de chuvas para hoje, amanhã e domingo, sol predominando aí durante o final de semana com as madrugadas frias. Já em Salvador, Bahia, Brasil, a mínima hoje foi de 21, a máxima será de 28. Previsão muito remota do tradicional chuvisco, coisas passageiro que não vai atrapalhar o final de semana do soteropolitano. Amanhã não tem previsão de chuvas em Salvador, temperatura mínima 21, a máxima será de 28. No domingo, a mínima será de 21, a máxima de 29. Traduzindo aí, respondendo sua pergunta, final de semana na capital baiana será um final de semana de meropéu, criptonita, carapiá e de muita praia e caranguejo, viu, Luciano?
0: Tá aí, quem tem o poder aquisitivo a Salvador, a
1: E
0: curtir,
1: coragem.
0: e coragem, né?
1: Eu não tenho poder aquisitivo e também não tenho coragem.
0: Ó, eu mesmo, tem um bocado tempo que eu fui em Salvador. Tem muito tempo. Eu passeava em Salvador, eu gostava de ficar na Cidade Baixa, onde minha família, a maioria mora por lá, e gostava de andar. Não gostava, deixava o carro na garagem, eu vou andar, eu vou no Uruguai, eu vou.

0: na região Cidade Baixa, né? Hoje, ô, oh, tô fora. Salvador, ó, chega ali. Antes de Salvador, ó, corta pro lado esquerdo. Ou seja, litoral. Que também já tá ficando perigoso, mas é mais calmo. É mais calmo, né? Porque tá difícil você ficar na capital baiana, viu? À noite. Eu tava conversando com o Lucas, assim, olha, à noite ninguém tem coragem mais de sair de Salvador, não. Você não sabe o que tá ali na frente. Difícil a situação do nosso país e do nosso estado Bahia. Johnny.
1: Beleza, seu Luciano, vamos nós, rapaz, são 12h25 e agora vamos para o bloco de notícias.
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1: Vamos lá para o bloco de notícia aqui em nosso programa do meio-dia, no oferecimento da Cavalcante Madeira e Construção em Miguel Calmon, tá rolando promoção, localizado lá na Avenida Guarani, onde era antigo, ok, Tiz? 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
0: É isso aí, Johnny. Johnny, você tem coragem aí de... Você está exemplo. Salvador. Você mora em Salvador. Você tem coragem de comprar uma bike para sua filha com as bikes elétricas?
1: Rapaz, uma bike elétrica. A bike elétrica que você fala é essas que estão na modinha aqui, né?
0: Essas bicicletas.
1: Bom, em Salvador, não. Aqui, se eu tivesse condição, eu até teria. Mas em Salvador, não. É muito perigoso.
0: Tô com uma matéria aqui que chama atenção do que tá acontecendo no Brasil, viu? Do que tá acontecendo no Brasil. Daqui a pouco essa matéria. Vamos lá.
1: Vamos lá, dá logo carga aí, traga aí.
0: Vamos lá. Hoje é normal, você já encontra aqui em todos os nossos municípios aqui, inclusive Piritiba, crianças que a gente fala, adolescentes, né, na faixa de seus 12, 10 anos, 14, andando com as bicicletas elétricas, né? Bicicletas elétricas que chegam até 40 quilômetros, viu? Ela chega até 40 quilômetros. Ela hoje está disputando espaço com carros e motos. Olha, presta atenção, ela está disputando espaço hoje com carros e motos. E são pessoas que estão guiando elas que não têm preparo nenhum dessa disputa.
1: E em muita São Paulo, falta de habilidade.
0: É, né? Em São Paulo, o governo está procurando e vai implantar uma lei para que essas bicicletas elétricas só andem naquelas pistas próprias para elas, da própria bicicleta, de patins. Porque está acontecendo muitos acidentes envolvendo crianças. E quem já encontrou aqui em Peritiba, você pode prestar atenção que alguns já estão usando capacete, o que é obrigatório também. Já tem que usar aquele tipo de capacete para bicicleta, como é que dá o nome? Ciclista para ciclista. São regras de trânsito que estão sendo implantadas por causa dessas bicicletas elétricas. A circulação é rígida pelas normas. Não é você pegar, dar uma bicicleta a uma criança sem dizer a ela o que ela deve fazer, não. Você tem que ensinar ela o que ela deve fazer no trânsito. A circulação é rígida pelas normas de trânsito locais e federais. Elas dispensam o CNH, ou seja, não precisa se entrar em autoescola. E emplacamento para modelos limitados até 32 km por hora. São equipados com sistema de pedal assistido ou acelerador. Condutores devem priorizar o uso em ciclovias e ciclofaixas, respeitando o limite de velocidade reduzido em, no máximo, 20 km. Você está entendendo? No máximo em 20 km. Nas ciclovias, viu? E 6 km quando você pega uma pista. Você tem que andar com ela como se fosse uma bicicleta mesmo. E é o que nós estamos aqui presenciando, que isso não está acontecendo. Não está acontecendo. Está tendo muitos acidentes, cidades com um fluxo de carros e motos muito grande. Está expondo esses adolescentes. E aí é quando tem esse compartilhamento desse espaço entre bikes elétricas, pedestres, carros e muito mais. É uma competição. Será que eles estão preparados para essa competição? Fica essa pergunta no ar, viu, John?
1: É, eu mesmo não teria coragem não, viu, rapaz? É muito perigoso, complicado a situação. Mas vamos lá, seguindo o fluxo aqui, seu Luciano, Polícia Civil prende investigado por estupro de vulnerável em Capim Grosso. A Polícia Civil da Bahia, por meio da Delegacia Territorial de Capim Grosso, cumpriu na tarde de ontem mandados de prisão preventiva e busca e apreensão contra um homem identificado pelas iniciais de JPC, investigado por suspeita de estupro de vulnerável. Segundo a Polícia Civil, as investigações começaram após uma comunicação feita pelo Conselho Tutelar de Capim Grosso. Conforme as informações apuradas, o investigado frequentava aí o campo de um colégio da cidade, onde se apresentava como treinador ou juiz de futebol e se aproximava de crianças e adolescentes que praticavam esporte no local. Durante a investigação, a polícia apurou que o homem teria passado a oferecer presentes a adolescentes, incluindo celulares e material escolar. A partir dessa aproximação, teria mantido contato de natureza sexual com um adolescente. Ainda, segundo a Polícia Civil, um vídeo relacionado ao caso chegou a circular na cidade, provocando aí preocupação entre familiares integrantes da comunidade escolar. Após ouvir testemunhas e familiares e reunir elementos durante a investigação, a autoridade policial solicitou a prisão preventiva do suspeito. O pedido recebeu parecer favorável do Ministério Público e foi deferido pela Justiça. Após diligências, policiais localizaram a residência do investigado e cumpriram os mandados de busca e apreensão e de prisão preventiva. Seu Luciano Lopes, devido à natureza do caso e à necessidade de preservar a identidade e a intimidade das crianças e adolescentes envolvidos, o processo tramita em segredo de justiça, Luciano.
0: Rapaz, que coisa, né? Aproveitando, né, das crianças. É. Olha, e ainda no trânsito, falando sobre o trânsito, a cidade de São Paulo registrou recorde de mortes de motociclistas no mês passado. Ao todo foram 48 óbitos de pessoas que estavam em motos, tanto pilotos ou passageiros, em acidentes de trânsito nas vias públicas. Em 7 meses do ano, foram 286 casos de mortes em São Paulo. Também o maior número para o período desde 2015, quando começou a série histórica do InfoSiga, Sistema Estadual que Mede a Letalidade no Trânsito. A estatística disparou no mês em que a gestão Ricardo Nunes, MDB, instalou letreiros e faixas em mais de 2 mil pontos da cidade, alertando para as mortes de motociclistas. E o pior disso aí é que o governo municipal de São Paulo, ele foi contra, bateu de frente contra motorista de aplicativo, o tal de Uber e outros mais, em motos, chamadas. Aí a associação entrou no Ministério Público. E o Ministério Público, através de um ministro do Supremo, deu ganho de causa para que fossem instalados, sim, o governo aceitasse, o governo municipal aceitasse, o estadual também foi contra, aceitasse o Uber de duas rodas. O Uber de duas rodas. Uma certa época, eu estava em Feira de Santana. Aí eu peguei um mototáxi, estava lá na saída de Serrinha, praticamente atravessando a cidade toda, e eu precisava estar na rodoviária. e não dava tempo de chegar se eu viesse andando. Peguei mototáxi, saída de Serrinha para a rodoviária estadual. No meio do caminho, o que o cara tava fazendo, eu parei. Disse ele que, peraí, deixa eu ir nessa loja aqui. Parei, só não sei que ele parasse, ele parou. Quanto é a tua corrida, velho? É X, toma aqui, ó. Oxê, você não vai pra rodoviária, não? Eu disse, não, pode ir. Eu vou a pé. Eu prefiro chegar atrasado lá na rodoviária do que chegar morto, viu, no hospital. Mesmo assim, você tá doido, rapaz? Você corre demais. Você corta de todo jeito. Sabe o que ele me disse? Se a gente não fizer assim, a gente não fatura. Tem que ser rápido. Falei, então tá bom, pode ir, viu? Obrigado aí, ó. Que Deus lhe acompanhe. Caí fora, voltei a pé, me deu tempo de chegar na rodoviária, onde não tinha chegado ainda. Mas é perigoso. Perigoso, porque não é todo mundo que tem cuidado. Os caras quer fazer de moto como se fosse um carro. Hoje o trânsito é uma competição. É uma competição de espaço ali. E aí, sobra pra quem? Pra o menor. Quem é o menor? Moto, bicicleta. As bicicletas agora elétricas. Vai sobrar pra esse. Felizmente é a verdade do trânsito do nosso país. Johnny, vamos lá.
1: Vamos lá, rapaz. Vamos seguindo o fluxo aqui. Seu Luciano Lopes, lavrador de 80.

0: de Burro, na comunidade de Alto do Alegre, nas proximidades do povoado de Malhador, distante aí a aproximadamente 15 quilômetros da sede do município de Riachão do Jacuípe. Ao chegar ao local, a equipe encontrou o lavrador Manuel Carlos Carneiro, de 81 anos, apresentando aí traumatismo craniano cefálico, TCE grave, incluindo, Luciano, incluindo olho de queixini, e atorragia, não sei nem o que é isso, além de sangramento pela boca e fratura exposta em um dos dedos da mão. Diante da gravidade do quadro, a equipe realizou aí os procedimentos aí, de socorro, dos primeiros socorros, e os procedimentos de estabilização no local. Em razão da complexidade da situação, foi solicitado o apoio aí da unidade de suporte avançada, o SAMU, para a continuidade do atendimento. Infelizmente, apesar dos esforços das equipes de socorro, a vítima não resistiu à gravidade dos ferimentos e foi a óbito no local. Carlito das Pedrinhas, como era conhecida aí, seguia com destino a uma propriedade nas proximidades da Santana, comunidade rural da mesma região. Que situação, viu, Luciano? Que chama a atenção aqui é a idade desse senhor, 81 anos de idade. Nós sabemos que uma pessoa com 81 anos de idade já não tem mais a mesma habilidade, o corpo já não responde com a mesma velocidade a algumas situações. Infelizmente, ele caiu desse burro e morreu. E olha só, para quem sabe o que é animal, é diferente você ter um jegue, um burro e um cavalo, né? O povo tem um ditado em relação a esse animal aí, o burro. Esquece cismado, viu? Qualquer vacilo é um flash.
1: Há poucos dias, semana passada, Johnny, também teve um senhor de 70 e poucos anos que faleceu na queda de um cavalo, né? O cavalo se assustou com a passagem de uma moto numa estrada vicinal também, na região Cinzaleira. E é perigoso. Muitas vezes a pessoa vai atalha com um animal, está displicente. Tem gente que anda em cima de um animal, isso eu já encontrei, não sei se já aconteceu isso com você, Johnny, com fone de ouvido, ouvindo música, né? Ele tá escutando alguma coisa que tá ali atrás? Alguém que tá chegando?
0: Ninguém ouve.
1: Não vai ouvir. É igual a pessoa pegar e ficar andando na cidade com fone de ouvido, ouvindo música. Então, veja aí isso aí. Coloque um e deixa o outro para ouvir o trânsito. E muitas vezes numa cidade, numa estrada vicinal, vem uma moto, que as motos adentram, que muitas vezes não tem nem descarga. Aí quando o animal vê aquela zoada, o animal empina do lugar. E barulho, aí o cara pega os caras desprevenidos e joga no chão.
0: Um barulho terrível, viu? Beleza, são 12 horas e 39 minutos. Valeu, Diego Pedro, lá em São Paulo. Keldomel chegou por aqui. Vamos lá, Keldomel.
2: Boa tarde, meus primos, amigos, irmãos, Virou, Johnny e todos os ouvintes da Imoré FM. Ô, Virou, mas Johnny, eu mesmo sou contra, viu? Eu sou, não tenho nada a ver, mas eu sou contra os pais comprar essas bicicletas elétricas e dar para os filhos. Eu mesmo fui contra essa semana com a minha sobrinha, ela dizendo que iria ganhar uma. E eu falei a ela, se eu fosse seu pai, eu não lhe dava. Mas cada um fala o que quer, mas eu mesmo sou contra. Vejo as crianças em alta velocidade com aquelas bicicletas, aqui em Piritiba mesmo.
0: Eu tô na mesma linha que você. Inclusive, a minha filha tem 2 semanas que começou com uma conversinha, uma rodeia. Eu falei, ó, aqui já sei, o golpe tá aí. Pediu pra comprar uma motinha daquela porque era melhor pra ir pra escola e que a bicicleta cansava. Agora imagina, veja o que é, gente. Minha filha não tinha bicicleta, ganhou uma bicicleta top dos padrinhos. Aí agora tem uns coleguinhas, né, que estudam com ela, classe média e tal, já tem essas motinhas, já despertou nela o desejo por uma motinha dessa. Aí já veio. Aí me pediu, meu pai, o senhor pode me dar, porque aí eu vou juntando dinheiro e vou ajudando o senhor, porque para ir para a escola é melhor, não cansa muito, sei o que, a bicicleta cansa. Não tinha bicicleta, ia na 11, né? Ia na Canela. Tem a bicicleta agora, aí já quer essa tal de moto. Eu falei, ó, primeiro, que eu não tenho condição de lidar, e segundo, se eu tivesse, eu não lidava, porque é muito perigoso. Imagine aí, Luciano, eu já vi também, Kel, várias crianças e adolescentes aí nessas motos aí, com outros na garupa e em alta. É um perigo muito grande. Os pais precisam ter muito cuidado.
1: Há poucos dias um rapazinho, né? Um novinho, um garotinho, passou por mim e me cortou. aqui na subida.

0: roubar, não,
1: olha, meu carro. Na garupa aí, rapaz, aí falei, tá embaixo.
0: Rapaz, olha pra isso aqui. Eu olhei aqui o preço dela aqui, que nem né, é baratinho.
1: É, baratinho.
0: É, chega até 10 mil reais.
1: É, pois é. 4, 5, 6K, 8K, 10.
0: De acordo com a potência dela, né?
1: De acordo com a potência. Tem umas
0: que chega até 25 quilômetros, a que chega até 40 nessa faixa, deve ser. É, porque doida. No máximo acho que é 40,
1: não, parece. Não tem condição não. E se eu tivesse, eu não daria. Estaria não, agora não, tá muito cedo. Eu concordo com você, viu, Kel? Nada contra, quem quiser dar, dê. É, as crianças, os adolescentes ficam felizes, mas a gente tem que pensar primeiramente na segurança
0: agora
1: deles.
0: Agora também, né? Sabe o que vai acontecer com muitos aí, Johnny? Ficar obeso, né?
1: Não vai pedalar? Caminhar, não vai pedalar.
0: É. Pedalar é pra saúde, serve pra saúde, aí não vai pedalar.
1: É, vamos lá para o contexto político, rapaz, que o bicho tá pegando. TRE Bahia multa ex-prefeito de Jacobina, Thiago Dias, em R$5 mil por propaganda eleitoral antecipada. O Tribunal Regional Eleitoral da Bahia, o TRE-BA, julgou parcialmente aí procedente uma representação apresentada pela Federação Brasileira da Esperança, o PT, PCdoB e PV, contra o ex-prefeito Jacobina Thiago Dias Ferreira, e aplicou uma multa de R$5 mil. Segundo a decisão, houve divulgação de propaganda eleitoral antecipada e de conteúdo aí fabricado sem a identificação exigida pela legislação eleitoral. A justiça também confirmou a remoção definitiva da publicação e de conteúdo que estava nos destaques do perfil de Thiago Dias no Instagram, sob o título Nosso Time, além de proibir nova publicação ou recirculação. Aí, rapaz, ó, de acordo com o processo, Thiago Dias publicou uma imagem digitalmente manipulada que reunia o presidente Luiz Inácio Lula da Silva e pré-candidatos ligados ao campo de oposição na Bahia. A montagem aí trazia, Luciano, a expressão "esse é o nosso time e vamos firmes", conforme aí descrito nos autos. O conteúdo aí transmitia a expressão de uma aliança política inexistente e não apresentava identificação de que se tratava de material fabricado. É, com a decisão, além do pagamento da multa, permanece válida a determinação para que o material não volte a circular nos canais aí representados. Aí, rapaz, ó, que coisa aí. Agora, analisei aqui nessa matéria, onde conta nos autos aqui, que a divulgação, e eu acredito que foi o próprio partido aqui, né? Acredito não, já está aqui explícito que essa representação aí, Luciano, foi pelo PT, PCdoB e PV contra o ex-prefeito Thiago Dias. Não sei a que
0: partido. Casa Federação.
1: É, não sei a que partido ele está afiliado agora, não sei.
0: Ele é PSDB.
1: Ah, e então isso explica tudo. Por quê? Porque aqui nos autos diz o seguinte, que essa postagem, essa foto, trazia aí o presidente Luiz Inácio Lula da Silva e pré-candidatos ligados ao campo de oposição na Bahia. Então, o que irritou, né, essas siglas aqui, o PT, PCdoB e PV, foi a junção que ele fez. Né? O presidente com outros candidatos de oposição ao partido na Bahia.
0: É, pela lei eleitoral, ele não pode, qualquer um não pode fazer isso, não. Não pode. Ele pode declarar apoio, dizer assim, meu voto é de Lula, mas é de ACM Neto, como ele já fez. Aí é um detalhe. Agora, fazer postagens de card, aí já muda completamente. Para ele e para qualquer um. É você ir de encontro a lei eleitoral, você não pode. Você tem que ter autorização do partido para fazer isso. Ele tem que ter autorização do PT para fazer isso. E sobre antecipação de propaganda eleitoral, isso é a pior balela que existe na face da terra. O que anteciparam aí, desde o ano passado, não foi escrito.
1: O próprio presidente fez campanha eleitoral.
0: Quem mais fez foi o próprio presidente. Inclusive, multa para ele é um atrás do outro. Mas a multa, quem paga a multa? Não é ele. Quem paga é o partido. E quem paga? E o dinheiro do partido vem de quem? De nós.
1: Do nosso bolso.
0: É, né? Do nosso bolso. E é ele e outros mais, o Flávio Bolsonaro, é todos eles. Tô tirando o dizer que só é um, não. Porque compensa, é como diz, é o crime que compensa. Eu vou citar um exemplo aqui de um crime que compensou. Crime que compensou, a não ser que fosse um, não fosse multa. Fosse, deixasse ele como inelegível. Aí não compensaria. Alguém lembra o que aconteceu no carnaval do Rio de Janeiro? Vocês estão lembrados, vocês ouvintes? Tá lembrado, né? Aquela escola de samba em pleno ano eleitoral. Lula já dizendo que era pré-candidato. Essa escola de samba que desfilou na Marquês de Sapucaí, ela homenageou a trajetória de Lula. Ela fez ou não fez propaganda eleitoral gratuita? Fez ou não fez antecipação? Fez. O tribunal está aí julgando. Está julgando. A escola e a Lula também. Porque essa mesma escola de samba recebeu verba do município do Rio de Janeiro, do estado do Rio de Janeiro e do governo federal. Mas sabe por que compensa? Porque foi mais de uma hora expondo Lula ao Brasil e mundo pelos óculos que estava transmitindo, as emissoras que estavam transmitindo. Compensou ou não compensou? E você sabe quanto é a multa máxima? R$25 mil. Então compensa. Isso compensa. Eles sabem que vai ser multado. Mas é assim, olha, quem praticar antecipação de propaganda eleitoral fica inelegível. Eu queria ver fazer. Eu queria ver nenhum deles fazer. Nenhum deles. Tanto lado B, C, D e F, lá como seja. Não fazia. Mas a lei já faz deixando brecha. Compensa você pagar uma multa de 15 mil. Compensa, citar um exemplo, Tiago pagar uma multa de 5 mil. Porque ele expôs o nome dele. O nome dele ficou em evidência nas redes sociais, nos blogs. Ficou em evidência. Então compensa. Meu partido aí paga aí, viu? Vocês aí, eu tenho sem dinheiro, tô sem dinheiro. Vocês pagam aí o PSDB. Pronto, tá resolvido. Então, no Brasil tem vários crimes que compensa, viu? Vários. Mas não é poucos não, viu? Infelizmente é a pura realidade no nosso país. Johnny.
1: Beleza, valeu, seu Luciano Lopes, 12 horas 49 minutos. Aqui na 96. Fechando aqui com o bloco de notícias, Luciano, aquele cara já chegou aqui. Hoje a gente vai finalizar, tentar finalizar aí às 13. Deixar 10 minutos para o esporte aí. Eu tenho uma reunião daqui a pouco de trabalho. Tenho mais uma missão hoje. Hoje, acredite, será uma das minhas missões mais difíceis da minha vida. Mas pedir força a Deus aí, direção ao Senhor, discernimento, para a gente fazer aí mais um trabalho, né, com maestria e com competência. Hoje Piritiba está naquele movimento, vive já esse momento político, né? Tem um movimento político hoje no nosso município, inclusive a inauguração do comitê aí por parte aí da gestão pública do município, né? Da situação. Então, Luciano, sexta-feira hoje já começou naquele modelo, viu? Com aquele movimento. Cadê ele?
2: Faleceu um menino de 10 anos na semana passada, causado com um acidente com aquelas bicicletas.
1: Isso é muito perigoso, é muito perigoso. Tem mais alguma informação aí, Luciano?
0: O Tribunal de Justiça da Bahia, a gente sai informação. Analise, um processo some dentro do Tribunal de Justiça. Um processo sumiu. Tomou Doril. Aí viu falar aquele negócio? A dor sumiu, tomou Doril. É um absurdo que está acontecendo, viu, rapaz? A Corregedoria Judicial do Tribunal de Justiça da Bahia instaurou um processo administrativo disciplinar, o conhecido PAD, para investigar o sumiço dos autos físicos de uma ação processória em Formosa do Rio Preto. Você lembra que está acontecendo, o que já aconteceu aí naquela região, famosa Rio Preto, Luiz Eduardo Magalhães, Barreiras, aquela região ali que as terras são super valorizadas, né? Que é no extremo oeste do estado. E o processo envolve Joilson Gonçalves Dias, apontado pelo Ministério Público, como operador financeiro do esquema desarticulado pela Operação Faroeste. A Operação Faroeste afastou o desembargador, foi preso um bocado de gente, presidente do Tribunal de Justiça da Bahia também, acho que era até uma mulher, se eu não me engano, uma juíza. Joilson é filho do borracheiro José Valto Dias, considerado o maior latifundiário da Bahia, sendo dono de terras que, segundo o Ministério Público... Peraí, deixa eu entender. Joilson é filho do borracheiro José Valto Dias. Sabe quem é José Valto Dias? Ele é considerado o maior latifundiário da Bahia. Então o cara tem terra virada azurra, né? Oxe, e é borracheiro? Sendo dono de terras que, segundo o Ministério Público, foram griladas. A portaria assinada pelo corregedor desembargador Emílio Salomão mira a conduta da servidora Laércio Moreira, escrivã da vara de jurisdição plena da comarca de Formosa do Rio Preto. O procedimento vai verificar se houve quebra dos deveres de zelo e custódia referente ao acervo documental sobre sua guarda. Ou seja, esse processo sumiu. Sumiu. Sumiu. E agora aí? Como é que vai julgar um processo que não tem um processo? Hoje já existe o processo, a maioria dos processos vão para o sistema... de sistema, computador, vamos dizer assim, sistema interligado com o próprio Tribunal de Justiça. Hoje a coisa está mais avançada, mas naquela época estava tudo através de papel, ó, aquelas pilhas de papel, aqueles processos. Aí o processo sumiu. Como é que vai julgar agora? É como ditado, assim não dá, viu? Eita, que vou dizer, viu? Esse Brasil não vai pra frente, não. O Brasil não vai pra frente, não. O povo é um absurdo, viu? Todos se aproveitando, viu? Aproveitam mesmo. Johnny, vamos ao esporte?
1: Vamos lá ao esporte, seu Luciano Lopes. Bora lá, vem de lá com a informação do esporte.
0: Vamos começar pelo Intermundos para falar, principalmente a nossa região aqui. Onde temos aqui um grupo conhecido, Grupo 5, onde Capim Grosso, Ipirá, Miguel Comum e Pé de Serra são desse grupo. Os líderes até o momento é Capim Grosso e Ipirá. Os dois venceram seus jogos fora de casa. A seleção de Capim Grosso e Ipirá. Miguel Comum e Pé de Serra perderam em casa. Eles ganharam fora de casa, o Capim Grosso e Ipirá. E agora tem chance de dispararem. Porque Capim Grosso vai receber Pé de Serra, que perdeu para Ipirá. Ou seja, Miguel Comum, que perdeu para Capim Grosso, vai jogar contra Ipirá. Ou seja, os times que perderam dentro de casa vão jogar fora de casa. Será que vão ganhar? Tomara, para recuperar. Principalmente Miguel Comum, né? Quero mesmo ver bons jogos. Miguel Comum toda a vida teve os melhores... futebol da região, juntamente com Piritiba, Mairi, Jacobina. O futebol aqui era rico em atletas, né? E de uma hora para outra desandou a nossa região. Nossa região desandou. Então, Capim Grosso e Pirá, Miguel Comum e Pé de Serra faz parte desse grupo 5 do Intermunicipal. Próximo domingo, Capim Grosso joga em casa contra Pé de Serra e Ipirá joga contra em casa contra Miguel Calmon. Tá aí. E jogos esse a partir das 15 horas. Viu? E como é bom, Libertadores da América. Ontem teve gente sofrendo, mas passou, viu? Passou bonito. Vamos, jogos que aconteceram ontem pela Libertadores da América. Já tivemos aí o vários times que passaram nessa competição. Vários times que passaram na competição. Onde os times brasileiros, a maioria, o time brasileiro, quando se acontece assim, um é porque um está derrotando o outro mesmo. é um derrotando o outro. E os times. É igual a Sul-Americana. A Sul-Americana está bem idêntica também, viu? A Sul-Americana. A Sul-Americana só está dando os times brasileiros. Lá o cá acontece alguns jogos aqui que fogem da realidade. Corinthians ontem passou pelo Rosário, 1-0, o Corinthians. A LDU empatou em casa, tinha empatado fora de casa contra o Mirassol, lá em São Paulo. E o Mirassol deu um mau sufoco no segundo tempo. Mas o goleiro do LDU fechou. E chegou nos pênaltis e fechou também. 5-4 para o LDU. LDU classificado, Corinthians classificado. Isso foi ontem. Já temos classificado Palmeiras, Flamengo, Platense e Estudiantes. Ou seja, vai ser parada agora, viu? Vai ser briga longa, briga grande, porque agora começa as quartas de finais. Quartas de finais começa a partir da próxima fase. E na Conmebol Sul-Americana, aí ontem tivemos também o Santos, tinha ganho a primeira partida na Vila contra o Macará do Equador, foi para o Equador com um time alternativo, com vários jogadores que ficaram em São Paulo para treinarem e jogar contra o Mirassol no domingo, mas o Santos jogou bem e segurou o empate 0-0 e se classificou para a próxima fase. Além disso, recebeu uma bolada de mais de 4 milhões e meio. O Atlético Mineiro também passou, empatou com o Bragantino no segundo jogo, tinha ganho o primeiro. O Torque ganhou para o Tigre, mas não, o Tigre caiu fora e o Torque venceu, porque tinha ganho também a primeira partida, ou seja, 1-0. O Olímpia jogou em casa e decepcionou, viu? Tinha empatado o primeiro jogo. Olímpia tomou 4-1 do Vasco da Gama em casa. O Olímpia do Paraguai. Eu tô dizendo o quê? O futebol brasileiro tá prevalecendo. O futebol brasileiro tá na frente desses outros aí. Um ou outro ali pode engrossar. O Vasco, bom resultado do Vasco. O Botafogo venceu o Cienciano 1-0. Tinha tomado 6-1. No agregado, 6-2. E depois do término do jogo, muita pancadaria, muita confusão dos torcedores do Botafogo. Foi um Deus nos acuda, querendo agredir jogadores, chamar jogadores sem vergonha. Quem decidiu o jogo foi o jogo anterior. Tem que culpar também o treinador e os jogadores, porque você tem que saber jogar fora de casa. Você vai decidir em casa. Você não pode perder. Perder, você não vai para perder. Mas se perder, perder com a diferença de poucos gols, para você tirar a diferença em casa. Ele tomou 6. Aí não dá. Alguns jogos já estão definidos. Santos e Atlético Mineiro, um dos brasileiros cai fora. O Cienciano joga contra o Torque. E o Boca Juniors joga contra o São Paulo. Aí tem jogos aí que falta confirmar. Porque, de acordo com o que aconteceu na Colômbia, teve jogo que foi cancelado por causa daquele terremoto. Então, é isso aí. Eu tenho certeza que brasileiro chega na final. Agora, se vai chegar dois brasileiros, aí já é outro quem. Mas o brasileiro, vamos chegar na final. O brasileiro é muito mais times do que esses times que estão aí. O investimento dos times brasileiros é melhor. Tem mais condição financeira. Os times brasileiros estão faturando mais. Porque só no Brasil que tem transmissão paga. Os times recebem. E isso deixa os times com mais condições. Mas tem muitos times que estão devendo, que não é brincadeira, viu? Corinthians, Santos, Vitória, Transferban, aí tá um ou outro aí, porque não tá pagando jogadores que contrata. Contratar é uma coisa, agora pagar outra. O Corinthians tem uma situação difícil aí, com o Emerson de Pai. O Santos com a situação difícil com o Neymar. E vários times aí. Porque salário é alto demais. Ele não tem condição de pagar aquele salário, ficar atrasando. Mas em termos de investimento, o time brasileiro está na frente dos outros times sul-americanos. 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Então é isso aí, recado tá dado. Alô, Matheus, um abraço aí ao grande Matheus. Obrigado a você, Johnny.
1: Começa que dia?
0: 17.
1: 17,
0: 18, 19 e 20. Obrigado a você, John. Obrigado aos nossos ouvintes. Bom final de semana a todos. Que Deus nos acompanhe e até segunda.
1: Obrigado, oi, Luciano, pela compreensão. Obrigado a todos pela audiência, pelo carinho. Segunda-feira tem mais programa do meio-dia, com a permissão de Deus. Eu volto logo mais no Show da Tarde, porque hoje o dia vai ser naquele modelo, viu? Puxado, corrido, mas Deus no comando sempre.

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1: 1 e 3.
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1: 1 e 4.
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1: 1 e 5.
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0: muito barulho pra Mari Fernandes Fortaleza!
1: Muito obrigada, Fortaleza! Isso? Obrigada, amigo. Que pancada de música,
0: obrigado,
1: viu?
0: Mais uma vez. Sem palavras pra te agradecer.
2: Serginho Sá, teclados.

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0: 12,5.
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0: 2:06.
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0: 2:08.
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3: 2:10.
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3: 2:12.
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1: Obrigado.
2: Obrigado.
1: Muito obrigado.
2: Eu fiz em 96 a pedido do Ira e agora resolvemos gravar também. Chama-se Eu Não Sei.

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6: 6h33.
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6: Não vai faltar, não. 3h35.

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2: 3:36.
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E beleza, bacana, muito boa tarde. São 15 horas 36 minutos. Aquele abraço pra você. Hoje é sexta-feira. Sexta-feira gostosa de sol a pino. Bastante movimentada a nossa cidade hoje, né? E você do outro lado se ligando aí na gente. Muito obrigado pela companhia. Sexta-feira, né? Final de semana chegando aí. Uma ótima tarde, sexta-feira pra você. Um excelente final de semana, já que estamos chegando aí a mais um final de semana. Deus no comando sempre. E vamos seguindo o fluxo. Valeu, bacana. Daqui a pouquinho tem o nosso Relax. 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Ai, valeu. 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Valeu, valeu. Bom demais. Tô por cá, tô contigo. Vamos seguindo o fluxo. Tem música boa aqui pra gente curtir no nosso show da tarde. Daqui a pouquinho tem o nosso Relax.

0: 3:44. Bom demais!
1: Alô, meu compadre Natanzinho. Olha, parece que eu tô no faroeste, olha. Olha.

0: 3h50.
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2: 3h59.
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1: 4 e 1.
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1: 4 e 2.
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1: 4
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1: 4:30.
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1: 4:31.
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1: 4:32.
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0: 4:34.
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0: 4:36.
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0: Na comunicação, ele, Johnny Alinson.

0: 4h43.
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1: 5 horas.
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1: 5 e 1.
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1: 5 e 3.

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3: 5 e 4.
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3: 5 e 6.

Galera, cheguei. Boa tarde, Peritiba. Boa tarde, micro-região. Olha, daqui a pouquinho tem para você o seu Top Brega, o programa mais brega da sua Maré FM, hein? Valeu, 5h22, hein? Phil Collins e a bela Do You Remember? Olha, né? Você se lembra? Boa tarde, hein?

Muito bem, tá aí a bela canção do Nico Rezende e Paulinho Lima, né? Esquece e Vem. A música é linda, né? Olha, 5 horas, 30 minutos em Peritiba, 5h30, boa tarde, hein? A Imoré FM, voando livre com sucesso, esse é o seu Bons Tempos. Saudade com Folhas, My Mistakes, Meus Erros. 5h30, hein?

5:45.

0: Muito bem, Michael Jackson e a bela canção One Day in Your Life, um dia em sua vida, né? Linda canção, né? Muito bem, olha a galera, daqui a pouquinho então pinta pra você o seu top brega, né? Não, pedi um jovem, tá ligado?
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2: Oi, Virgem Santana.
3: Oi, Lorena, pense no dia que a gente trabalha os trancos e barranca sexta-feira, né, meu filho? Aí chegou sexta, é só alegria, o final de semana na boca, né, meu povo? Pois é, mais uma sexta-feira, mais um programa Top Brega, o último da semana, né? Pois é, bom demais! 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Pomada é Nova Mistura, o resto é conversa, né, meu povo de Itapira, Luiz Airão, já ligou o rádio, Chico da Bananeira, boa noite, meu povo Tô em Gotinha, a galera na Rua do Meio, o povo do Poço Bonito, alô, galera de Itapira Mutá, boa noite.
4: Sou Jadila.
3: Nós sabe que é você, Jadila. E meu programa?
4: Seu programa mata mil. Mil, mil.
3: Muito bem, mil, mil.
4: Oi.
3: É o que, Alice?
4: Oi, Gilson. O radinho tá ligado aqui, viu?
3: Muito bem, o radinho ligado. Rapaz, Dona Ivanice, vamos ver, Matias, hoje dormiram até tarde. Aliás, todo mundo dormiu até tarde hoje. O povo pegou no sono, rapaz. Risalva. Acordou 8h30, Celita, 7h30, quase 7h, tu é doido, povo, um frio que tava de lascar hoje. Ave Maria, eu vim na rádio de manhã de moto, o arrependimento da gota, congelei os braços e o peito, acabei congelado todo, as pernas, Ave Maria, podia botar um geladinho aqui que empedrava.
4: Hoje é sexta, Zé.
3: Tá vendo, Zé?
5: Hoje estou, é verdade,
3: hoje é sexta-feira. E amanhã é sábado, olha. 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Olha, bora, eita nós, canta a toada, vai, Zé.
6: Hoje o Sul Santana, vou lhe dizer, hoje o Sul Santana, eu vou lhe falar. Tô aqui no município de Quixabeira, não nego meu natural. De noite você vai fazer o Top Brega, vai botar pra arrombar.
3: Aê, rapaz. E Dona Ivanice, Malvé Matias, será que já ligaram o rádio? Dona Creuza e Bia. Rapaz, a velhinha pegou ar hoje. Dorme até tarde ela, né? É não, véi. Boa noite, Bin Laden, na Ladeira Vermelha. Já tem que me passar o nome do povo aí, rapaz. Né? É, só fica nesse lado de Bin Laden. Tem tanta gente lá na Ladeira Vermelha. É não, mãe deles, todo mundo tá ligado. Não é não, véi? Rapaz, e o povo do São Joaquim também tá ligado, hein? Vamos começar com quem? Ah, hoje é sexta. Bora amanhã do Brega Rocha, vá!

0: Retama.
1: A primeira música tu é boa, e aí outro boa, e outro boa, retara aí, ó. 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

0: olha, 6h17, boa noite, obrigado pelo carinho da companhia, né? O seu Top Brega de hoje, sexta-feira, viu, Cajeta? Todo mundo ligado. Cadê Jade lá?
1: Boa noite, Jesotama. Sou Jade.
0: Nós sabe que é você, Jade. E meu programa?
1: Seu programa mata mil. Mil, mil.
0: Tá vendo? Mil, mil. E hoje é que dia, Yasmin?
1: Hoje é sexta, é Zé.
0: Tá vendo?
2: E hoje estou, é hoje estou. É verdade, hoje é sexta-feira.
0: E amanhã é sábado. Depois domingo. 6h18, bora! Júlio Nascimento, é música boa da gota, viu? Essa é boa. Tu gosta dessa também, né, Vé Matias? 6h18.
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0: Eita, nós, Cristiano Neves, rapaz. Deixa eu mandar uma alusão lá pra galera do Tinguinho. Mas, rapaz, entrando hoje, contei neto semana passada, rapaz, pegando um xarope de Maurinha. Ele anda com a capanguinha, rapaz, a capanguinha vermelha. É, rapaz, eu cheguei no bar, lá no bar do Nego, Netão, já tava perto de Maurinha com a capanguinha, coitadinho, pra encher de xarope. Ô, Bia, tu tá melhor, Bia? Melhorou, Bia? Se melhorou, falar com o neto do Tinguinho pra ajeitar. Ô, neto, arruma um xarope de Maurinha, vá. Você fica só tomando xarope, não dá pra ninguém, né, dona Dulce? Rapaz, neto é uma miséria. Toma xarope. Neto tava ruim, hein, pai? Dava uma tosse que ia lá pro outro lado do mundo. Tava mais pra lá do que pra cá. Foi tomar o xarope de Maurinha, ficou curado, rapaz. É, Netão, ajeita aí um litro aí pra Bia, lá na Baixa Verde. É, pai. Né, não? Tá nós, 6h31, boa noite, meu povo. Hoje é que dia, hein? Vixe, daqui a pouquinho o Little Baby paga pra meninada, né? Se tocar o Little Baby é uma confusão, viu? Suzy Tico Manguinhas, um abraço aí pro pessoal lá de Manguinhas, pessoal dos Angicos, né? Dona Suzanete, todo mundo ligado. Ô Zé, cadê tu, Zé? Para boa noite, povo. Ó, adeus, Zé. Cadê? Bora, boa noite pra galera, vai, rapaz.
1: Boa noite, meu amigo.
0: É. Olha que embolada da Guto, tá vendo? Rizalva, Rizalva, Tio Lota, a galera dos meus angicos, a galera de Miguel Comum, né? Tá todo mundo ligado, o povo das almas, não perde meu programa. Bora!
1: Boa noite,
0: bora de música. Hoje é que dia? Hoje é sexta, hoje é dia de música. Pouco papo, mais música. Bora! Arrocha, Doge, vá, senão não toca música.
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0: estiver retada, mulher carinhosa, é bom, né, meu filho? Você gosta? Quem não gosta, né? Ah, tem gente que não gosta. Pois é, rapaz, esse netão não é brincadeira não, viu? É, rapaz, esse neto só carregando os tubinhos de coisa de Maurinha, como é? O xarope. O xarope Maurinha tá famoso, rapaz, todo mundo procurando, né? Cadê o xarope Maurinha? É só neto do Tingui Toma, é. Bora, gurizada, tá na hora? Rapaz, o que de acha isso aqui?
1: Mas eu tava lendo uma revista e fiquei sabendo que tem país aí que o homem só conhece a esposa no dia do casamento, rapaz. Mas como é que pode? Ainda tem esse tipo de coisa nessa época de hoje?
2: Ah, isso não é nada, macho. E aqui no Brasil, que a gente só conhece a esposa depois que separa.
0: É, meu filho, aí você vai ver com quantos paus se faz uma canoa, rapaz, é. Hoje é meu bem, amanhã são meus bens, é, meu filho, aí o pau come seguro, viu? Bora! 6h38, tá na hora de quê? Little Baby!
3: Quanto tempo?
0: Tem uns dias.
3: Canta a música do... Bota a música do Piruliro, Baby! Oi, tio Satã! Bota a música do Iru Iru Baby!
0: Rapaz, ah, você começa a meninada, não enjoa disso, viu? E eles encontram na rua todo dia, se encontram. Olha aí, ó.
3: Meu nome é Lorena. E bota a música do Iru Baby aí pra ele.
0: Boa, Jadu, canta!
4: Boa noite, vovó, vizinho, Jadu! Coloca a música do Piruliro Baby!
0: Canta aí que a gente não conhece a música, não!
4: Piruliro Baby! Haha, tem um dinheirinho na

0: Muito bem, tá aí, Little Baby, né, rapaz? Que essa gurizada adora. Todo dia você encontra a meninada na rua. Faz a galinha do Baby hoje. Rapaz, vocês não juram, não, é? Não é doido, rapaz. Hoje é sexta, né? Dia de nós tocar o quê? Muito manhã do brega, né? É, manhã do brega é bom pra comer água, rapaz. É bom demais. Comer água no povoado, manhã do brega. O paredão comendo lá e nós só tome. Né não? 6h43, em nome de quem? 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Pé na malanda, alô mocinha do bar, boa noite. O final de semana tá chegando, né, meu filho? É. Pois é, pois é, pois é, pois é. 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
1: Hoje é sexta, é zero.
0: Tá vendo, Zé?
2: Hoje estou.
0: E amanhã é sábado. Bora amanhã do Brega. Vá!

0: Eita, manhã do Brega joga pesado, viu, dona Suzanete? Boa noite, meu povo do Zangico. A galera também de Vazaraossa tá me ouvindo, né? Mais uma. Ó, manhã do Brega, mais uma que a galera gosta, né? A galera do Caldeirão tá ligado.
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1: É, violão de ouro, nós lembramos quem? Conto de casais no Angico de Mairi, né, dona Suzanete? Bom demais da conta. É o que, vovó Bisui? Fala, ligeiro.
2: Boa noite, gente. Estou lavando pão, eu quero que tu me passe meu alôzinho. E a cantiga que eu pedi ontem pra Nassa, do Lourenço Lourival. Eu quero que tu me passe pra todos. Poxa,
1: é a Bel e Caim, depois Lourenço Lourival. É da música de crente, é pedir música do
2: tu
1: mundo.
2: Passa música de crente, só quer passar música
1: de crente. É, aí ela fica pedindo música do mundo e atrás negócio de música de crente. Também de vovó Bizuinha tá caducando, né, gente? É, tem, ali tem janeiro, cento e tantos anos. Valeu, galera. Fui, tchau. Bom fim de semana pra todo mundo. Se beber, não dirige, hein? É. Segunda tô de volta às 5 da manhã. Valeu, Bia, dona Creuza. E dona Ivonice, vê se acorda cedo, viu, dona Ivonice? Ah, pai, Bia dormiu com lá. Ô, oh, como é Bia dormiu com não? Zica dormiu com lá do Brogodó. Ah, pai.

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1: Municípios a também promoverem ações que intensifiquem a vacinação.
2: Mais de 3 milhões de pessoas não podem abrir conta em plataforma de aposta.
3: São beneficiários do programa, dos programas sociais ou de renegociação de dívidas. Raquel Mariano.
4: A medida tem como objetivo proteger recursos destinados à assistência social e à recuperação financeira das famílias.
2: Cidadão pode contar com atendimento presencial para acessar a conta gov.br.
3: Plataforma dá acesso a mais de 5 mil serviços públicos.
2: Vamos saber mais sobre o funcionamento da conta e níveis de segurança.
5: A conta do gov.br funciona como uma espécie de identidade. Ela é gratuita e pode ser feita por qualquer brasileiro.
3: Hoje, na apresentação da Voz do Brasil, Luciano Seixas e Mariana Jundmann.
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3: Sábado é dia D de vacinação.
2: É hora de atualizar a caderneta e levar crianças e adolescentes menores de 15 anos às unidades básicas de saúde e pontos de imunização em todo o país.
3: A campanha segue até 1º de setembro, com a oferta de 20 vacinas do calendário nacional que protegem contra doenças graves, como meningites, tuberculose e cânceres associados ao HPV.
2: O ministro da Saúde, Alexandre Padilha, fala sobre a vacinação.
6: A campanha de atualização é exatamente porque tem muitas crianças que receberam a primeira, a segunda, mas não receberam a terceira dose de uma vacina que precisa de 3 doses, ou não tomaram o reforço. Como cada vez mais a gente tem mais vacinas incorporadas no SUS, muitas vezes os pais têm até uma dificuldade de acompanhar o calendário. Por isso que eu sugiro aos pais entrarem no Meu SUS Digital, baixar a caderneta de vacina do seu filho no Meu SUS Digital, no celular, porque o próprio Meu SUS Digital manda mensagem para o pai e para a mãe quando está para atualizar a vacina, quando está para vencer aquela vacina, da importância dessa atualização.
3: Para saber mais sobre a campanha de vacinação que ocorre durante todo o mês de agosto, eu e Mariana Jungmann conversamos com Éder Gatti, diretor do Departamento do Programa Nacional de Imunizações. Vamos acompanhar.
2: Diretora Dergatti, seja bem-vindo à Voz do Brasil, um prazer falar com o senhor. O senhor pode começar dizendo pra gente quais são as vacinas e quais os grupos prioritários dessa campanha?
1: É um prazer estar aqui falando com vocês. O público-alvo são todas as crianças e adolescentes com menos de 15 anos de idade. Então, todas as vacinas que fazem parte da rotina de vacinação dessa faixa etária, ela faz parte, então, do escopo dessa multivacinação. Então, nós estamos falando aqui de vacinas contra poliomielite, sarampo, difteria, tétano, coqueluche, e também tem as vacinas de adolescente, como, por exemplo, HPV, e também as vacinas de meningite, as vacinas contra o pneumococo, ou seja, são várias vacinas. A gente está falando de cerca de 20 vacinas que vão estar disponíveis nos postos. São vacinas que já estão nos postos, elas já estão ali disponíveis para a população na rotina. Porém, a gente aproveita esse mês para intensificar. O objetivo é resgatar as pessoas que perderam a oportunidade de vacinação. Então, nesse momento, o Ministério da Saúde aumenta o abastecimento dos municípios para que tenha mais vacina nos postos e a gente estimula os municípios a também promoverem ações que intensifiquem a vacinação. Como, por exemplo, o dia D, que está sendo chamado para o dia 22, que é um sábado, e também ações extramuro, ou seja, a sair da unidade de saúde para vacinar em ambiente público, ambiente de alta circulação de pessoas. Então, com isso, a gente espera melhorar ainda mais a cobertura vacinal.
2: Pois é, o senhor mencionou aí o dia D, né, que vai acontecer no dia 22 de agosto, a campanha vai até 1º de setembro, mas por que é importante a gente ter um dia assim de mobilização, né? Por que que o dia D, todo ano o governo faz a campanha e tem sempre um dia D, por quê?
1: Olha, as pessoas, elas têm uma rotina muito intensa, né? Hoje em dia as famílias, tanto os pais quanto as mães, normalmente trabalham, muitas vezes não têm condições de levar seus filhos durante a semana nos postos. Então, a multivacinação é meio que para alertar os pais de que é importante pensar na vacinação e colocar a vacinação em dia. E o dia D, essa ação no sábado, ela serve para aumentar a oportunidade das famílias em colocar a vacinação dos filhos em dia. Então, o dia dele tem essa importância, é um esforço a mais que a gente faz para ampliar o acesso e aumentar, consequentemente, a oportunidade das famílias em colocar a vacinação das crianças em dia.
2: E como é que fica, doutor Éder, depois de 1º de setembro? As vacinas vão seguir disponíveis na rede pública? Quem quiser, não tiver conseguido ir durante o período de campanha, é só chegar num posto de saúde e se vacinar?
1: As vacinas vão continuar lá. Então, durante a atividade corriqueira do posto, a pessoa pode procurar a unidade e colocar a sua vacinação em dia, mesmo depois ou antes da multivacinação. Esse é o mês de mobilização, é o momento em que a gente está resgatando aqueles que ficaram para trás, colocar em dia e aumentar a oportunidade da vacinação. Então, o mês é especial, ele é de intensificação, mas a vacinação já é uma rotina no SUS e as vacinas estão nos postos.
2: Doutora Dergatti, esse ano existe uma preocupação especial com o sarampo em 3 municípios de São Paulo, né? Que municípios são esses? O que está acontecendo por lá?
1: Olha, na verdade, a preocupação com o sarampo ela deve acontecer em todo o país. Hoje, o sarampo, o sarampo é uma doença que ela é evitável por uma vacina que nós temos no nosso programa há muitas décadas. Porém, a gente está vendo um descontrole do sarampo no mundo. Só para olhar nas Américas, por exemplo, a gente tem países como Estados Unidos, Canadá, México, Guatemala, que estão com o sarampo sem controle, acontecendo milhares de casos. Agora aqui na América do Sul, nós temos 2 países que têm causado muita preocupação, que é a Bolívia e o Peru. Então, o risco de internalização do sarampo, ele é real e é um risco que acontece em todo o Brasil. E, eventualmente, casos relacionados à importação podem entrar. Então, a recomendação de sarampo é para todo o país. Todo brasileiro tem que ter 2 doses, pessoas de 1 ano até 29 anos, 2 doses, pessoas de 30 a 59, pelo menos 1 dose. E isso está disponível em todos os postos, a vacina está disponível em todos os postos do país e qualquer brasileiro pode procurar uma unidade de saúde. Os 3 municípios paulistas, que é o município de São Paulo, o município de São Bernardo do Campo e o município de Guarulhos, eles registraram casos de sarampo. É um conjunto de casos relacionado à importação e que agora está tendo um trabalho muito intenso por parte do Ministério da Saúde e pelo Estado e pelos municípios envolvidos em conter esse sarampo. E nós estamos conseguindo e vamos conseguir acabar com essa circulação. Hoje, São Paulo, Guarulhos e São Bernardo do Campo está com uma recomendação irrestrita, ou seja, sem necessidade de verificação prévia se a pessoa foi vacinada ou não. De todas as pessoas de 6 meses até 59 anos, a vacina está ali sendo feita para toda a população, nessa faixa etária, nesses 3 municípios. Então, é importante que quem vive nesses municípios coloque a vacinação em dia, tome uma vacina contra o sarampo, mas as pessoas de outros municípios, é importante verificar se tem pelo menos 2 doses até 29 anos ou 1 dose de 30 a 59 anos. Para não deixar o sarampo voltar no Brasil.
2: Nem o sarampo, nem essas outras doenças, né, doutor Éder. Nem o sarampo, nem todas essas outras doenças que estão aí no calendário de vacinação, né?
1: É importante lembrar que as vacinas, as doenças que são protegidas com as nossas vacinas, embora muitas delas a gente não veja mais, como por exemplo a paralisia infantil, desde 1989 o Brasil não tem um caso de paralisia infantil. E entre outras doenças, são doenças que a gente não vê mais, só que elas ainda estão por aí. Tem países que ainda têm paralisia infantil. A gente, de vez em quando, a gente tem um caso ou outro de difteria no país, e embora a gente tenha controlado doenças como coqueluche e meningite, elas ainda acontecem, embora numa frequência menor do que nos anos 80, nos anos 90, ainda acontecem, mas numa incidência mais baixa. Se nós não nos vacinarmos, se nós pararmos com a vacinação, essas doenças retornam e retornam com força. E aí elas podem colocar a vida das pessoas em risco. Então é importante que as pessoas coloquem a sua vacinação em dia e lembrar que vacinar é uma forma de proteger o indivíduo, você vacinado, mas também proteger a sua família e quem convive com você. Porque é uma forma de nós não deixarmos a doença entrar na comunidade, que é a proteção coletiva que as vacinas oferecem.
2: Muito bem, nós conversamos com Éder Gatti, diretor do Programa Nacional de Imunizações. Muito obrigada, doutor Éder, pela sua entrevista aqui à Voz do Brasil.
1: Obrigado pelo espaço. Tchau.
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3: Mais de 3 milhões de pessoas estão impedidas de realizar jogos de apostas online, as chamadas bets.
2: Todas elas recebem algum benefício social e isso proíbe a participação dessas pessoas nesses tipos de jogos.
8: Beneficiários do Bolsa Família, do BPC, o Benefício de Prestação Continuada, do FIES, o Fundo de Financiamento Estudantil, ou de programas de renegociação de dívidas, estão impedidos de abrir ou manter contas em casas de apostas online no Brasil, conhecidas como bets. Isso representa mais de 3 milhões de pessoas. Desde outubro de 2025, o SERPRO, empresa pública responsável por desenvolver a tecnologia da informação, criou a plataforma Módulo de Impedidos, que cruza automaticamente o CPF dos usuários com as bases de dados dos programas sociais. A consulta é feita em tempo real pelas plataformas de apostas, no momento do cadastro, e também no primeiro acesso diário de cada usuário. Assim que o impedimento é identificado em uma conta já existente, a casa de apostas tem até 3 dias para suspender e devolver todo o saldo ao titular. A medida tem como objetivo proteger recursos destinados à assistência social e à recuperação financeira das famílias. O bloqueio da conta em bet é feito exclusivamente pelo CPF e não gera nenhuma penalidade para o beneficiário. Raquel Mariano, para a Voz do Brasil.
3: Pretende ingressar ou já está matriculado em um curso de graduação, pode consultar se a instituição e o curso estão regulares junto ao Ministério da Educação.
2: A consulta é feita pelo EMEC, plataforma oficial que reúne informações sobre a educação superior no país.
3: O sistema permite verificar se o curso é autorizado ou reconhecido e se a instituição está credenciada.
2: Também é possível conferir a modalidade de ensino, o número de vagas autorizado e o curso e se o curso está habilitado a funcionar no endereço informado.
3: O diretor de Política Regulatória da Secretaria de Regulação e Supervisão da Educação Superior, Rafael Furtado, reforça a importância de verificar a situação do curso antes de fazer a matrícula.
9: É importante que o cidadão e a cidadã busque a informação de se o curso existe, se a instituição está no cadastro, se ele está regular, se ele tem alguma marcação de supervisão e especialmente também se o curso é reconhecido, porque o curso precisa ser reconhecido para poder emitir diploma. E o segundo tipo de informação importante que o cidadão deve buscar é a informação relacionada à qualidade do curso. O Ministério da Educação, pelo INEP, divulga conceitos e indicadores de cursos e instituições. E os conceitos acima de 3, 4 e 5 são considerados satisfatórios.
2: Para fazer a consulta, acesse emec.mec.gov.br, selecione consulta avançada e escolha a opção de busca por instituição ou curso.
3: Criar uma senha ou mesmo recuperar o acesso da conta gov.br ainda causa dúvidas para muita gente.
2: Para quem precisa de apoio, o balcão do gov.br oferece atendimento presencial para serviços relacionados à conta.
3: Os balcões de atendimento estão disponíveis em 24 estados para orientar na criação, recuperação e segurança da sua conta.
10: Acesso a documentos, consultas de benefícios, declarações fiscais e utilidades por meio de um único login com CPF e senha é o que oferece a conta GovBR. São mais de 5 mil serviços públicos disponíveis, mas muita gente ainda tem dúvidas sobre como utilizá-los. Cidadãos que precisam de apoio com a conta, especialmente aqueles com dificuldades com o uso de tecnologia, como idosos, pessoas sem acesso à internet ou com baixa alfabetização digital, podem contar com um atendimento presencial no balcão GovBR. São 292 unidades disponíveis em 24 estados. No balcão, é possível receber orientação para entender o funcionamento da conta GovBR, além de criar ou recuperar a conta de forma segura, como explica o diretor do Departamento de Identidade Digital, Hudson Mesquita.
11: onde o atendente vai auxiliar o cidadão a criar a sua conta, a recuperar uma senha, a fazer uma avaliação biométrica, a entender as camadas de segurança da plataforma, sempre visando que o cidadão tenha o máximo de autonomia no uso dos serviços digitais.
10: E para encontrar a unidade mais próxima, basta acessar gov.br/presencial, selecionar o estado e depois o município. A ferramenta apresenta os endereços disponíveis. Mais informações sobre a conta e os serviços de atendimento estão nos endereços gov.br/conta e gov.br/atendimento. Reportagem Thaís de Araújo.
2: Pois é, a conta gov.br facilita o acesso a diversos serviços públicos pela internet e funciona como uma identidade digital do cidadão.
3: Gratuita e disponível para todos os brasileiros, ela permite consultar documentos e informações, acessar serviços do INSS e da saúde, além de assinar documentos digitalmente.
2: Para garantir mais segurança, a conta possui diferentes níveis de acesso, que podem ser ampliados pelo próprio aplicativo.
5: A conta do gov.br funciona como uma espécie de identidade. Ela comprova com segurança nos meios digitais que você é você. A conta é gratuita e pode ser feita por qualquer brasileiro. Ela pode ser usada para diversos serviços públicos, como acessar a declaração pré-preenchida do imposto de renda, os dados da aposentadoria no INSS e a carteira de trabalho digital. Quem se inscreve para o Enem, Sisu, FIES e ProUni também precisa usar a conta. Também é possível realizar a prova de vida digital utilizando o reconhecimento facial no aplicativo gov.br. Na área da saúde, a conta dá acesso a informações como vacinas, exames e medicamentos no Conect SUS. Marilda Castro é doula e utiliza o gov.br para assinar documentos digitais com assinatura eletrônica avançada.
12: Eu uso para assinar os documentos, todos os documentos que assino, né? E também, aí eu comecei a assinar os certificados a partir do momento que encaminharam, né? Todos os dados do imposto de renda, eu também baixo o imposto de renda por lá. Eu vi que é bem mais prático.
5: A conta gov.br tem 3 níveis de segurança e acesso: ouro, prata e bronze. O nível mais completo é o ouro. Se sua conta for bronze ou prata, você pode subir para o nível mais alto. Na parte de cima do aplicativo gov.br, tem o botão Ver Nível. Quando você clicar nesse botão, vai aparecer o nível da sua conta e a opção Aumentar Nível da Conta. Hudson Mesquita é diretor do Departamento de Identidade Digital do Ministério da Gestão e da Inovação em Serviços Públicos. Ele explica como aumentar o nível da conta gov.br.
13: Uma conta mais simples, onde são validados alguns dados cadastrais do cidadão, que a gente chama de conta bronze, já dá acesso à maior parte dos serviços públicos, mas se ela precisa acessar um serviço que envolva dados um pouco mais sensíveis, ela precisa ter no mínimo ali uma conta de nível prata. Para esse nível de conta, o cidadão precisa fazer algumas validações a mais. Então, ou acessar com alguma das instituições financeiras que são integradas com o gov.br, ele vai acessar com o mesmo dado da conta bancária dele. Vai entrar lá com a agência, com a conta, só que ele vai acessar lá no ambiente do banco e o banco é que informa o gov.br. E aí o gov.br dá acesso a novos serviços, né? E aí tem o nível ouro, que é o nível mais seguro de acesso, onde é necessário ele realizar uma validação biométrica.
5: Mas se o cidadão perder o acesso da conta porque esqueceu da senha, neste caso, ele deve clicar em Esqueci minha senha e recuperar a conta, como explica Hudson Mesquita, do Ministério da Gestão.
13: Se ela esquecer a senha, a forma de recuperação da senha são os mesmos fluxos que ela utilizou para criar a conta. Então, ela pode fazer uma validação facial e criar uma nova senha, ela pode usar o acesso com os bancos só para criar a nova senha, ou ela pode solicitar um código que é enviado por e-mail ou telefone, né, de acordo com o dado que está cadastrado na conta dela. Se vai um código único para o e-mail ou via SMS, ela informa esse código e altera a senha do gov.br. Né?
5: Para criar uma conta ou ter mais informações, você pode acessar na internet a página gov.br ou criar sua conta pelo aplicativo no celular. Reportagem Márcia Fernandes.
3: Neste sábado, 22 de agosto, é comemorado o Dia do Folclore.
2: E para celebrar a cultura brasileira, a gente vai conhecer no nosso quadro A Voz pelo Brasil, uma das manifestações mais tradicionais do Maranhão, o Bumba Meu Boi.
3: Patrimônio imaterial do Brasil, a brincadeira movimenta o turismo com uma mistura de música, dança e religiosidade pelas ruas e praças de São Luís.
2: Quem vai contar essa história para a gente é Karine Melo, em reportagem que contou com a produção de Raquel Mariano.
14: A Voz pelo Brasil. história começa com pai Francisco e mãe Catirina. Grávida, Catirina sente o desejo de comer a língua de um boi. Francisco, para atender a companheira, escolhe justamente o animal mais bonito e querido da fazenda, onde trabalha e mata o boi. Quando o fazendeiro descobre o que aconteceu, fica desesperado. Francisco e o patrão recorrem a um pajé. E o milagre acontece. O boi volta à vida. E é para celebrar essa ressurreição que começa a festa. Mas a tradição vai muito além da lenda. Ao longo do tempo, ganhou novos personagens, músicas, ritmos e diferentes maneiras de brincar. São chamados sotaques: matraca, zabumba, orquestra, baixada e costa de mão. Cada um tem sua própria identidade e todos têm a mesma capacidade de fazer uma comunidade inteira se reunir em torno do boi. E é justamente essa diversidade que espalha o Bumba Meu Boi por São Luís. A brincadeira ocupa praças, bairros, terreiros e os chamados barracões, onde os grupos ensaiam, fazem as indumentárias e preparam as apresentações. E antes de ganhar as ruas, o boi passa por um momento especial, o batizado. Uma bênção para pedir proteção e abrir oficialmente a temporada. Os ensaios começam meses antes do São João. Depois vem os arraiás, festivais e encontros de grupos que transformam São Luís em um grande palco. Hoje as redes sociais ajudam o turista a descobrir onde cada grupo vai se apresentar e acompanhar uma programação que se espalha por diferentes bairros. A festa movimenta a cidade por semanas e também mexe com a economia. Hotéis, bares, restaurantes, comércio, todo mundo entra no ritmo do boi, como explica a presidente do Boi da Floresta, Nadir Cruz.
15: É uma festa grandiosa, porque as pessoas vêm, alguns para conhecer, outros para revisitar, né? Para acompanhar. A quantidade de pesquisadores, de fotógrafos, de pessoas querendo ver pela primeira vez tem aumentado a cada ano. A gente percebe, por exemplo, quando

0: Ela tem foto antiga minha sentada no chão bordando, junto com as outras bordadeiras.
1: O ciclo termina com a morte do boi. E segundo Zé Hinaldo, presidente do Boi Bumbá Maioba, a cada ano com mais reconhecimento do público.
2: E essa festa de encerramento, ela tem assim também, né, por parte do público, uma adesão muito grande. E esse ano, diga-se de passagem, foi recorde de público na nossa festa, onde ficamos extremamente muito felizes e agradecidos a Deus por ter esse reconhecimento da sociedade.
1: No Maranhão, o boi morre para nascer de novo no ano seguinte. E quando a nova temporada começa, a história de pai Francisco, mãe Catirina e daquele boi que voltou à vida também renasce. Reportagem Karine.

0: foram as notícias do governo federal.
1: Fique agora com as notícias do Poder Judiciário e do Congresso Nacional. Boa noite, um bom fim de semana.
0: A gente volta na segunda-feira. Até lá, boa noite.
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4: Supremo determina que a Polícia Federal amplie a investigação sobre vazamento de informações sigilosas.
5: STJ fixa tese sobre remissão de pena por aprovação no Enem e no Enseja.
4: TSE vai criar sala para acompanhar questões climáticas que podem comprometer as eleições de 2026.
5: Boa noite, eu sou o Arthur Filho.
4: E eu sou Walter Lima.
5: O Supremo Tribunal Federal determinou que a Polícia Federal amplie a investigação sobre o vazamento de informações sigilosas relacionadas à Operação Sem Desconto.
4: A decisão é do ministro André Mendonça, relator do caso no STF. Marcela Luiza.
6: A decisão foi tomada após um pedido apresentado por Fábio Luiz Lula da Silva, o Lulinha, que comunicou ao Supremo a divulgação pela imprensa de informações que, segundo ele, teriam origem em procedimentos protegidos por sigilo. Na decisão, o ministro André Mendonça cita reportagens publicadas recentemente que teriam reproduzido trechos de mensagens, documentos e informações de investigações sigilosas. Mendonça determinou que esses novos fatos sejam incluídos no inquérito policial que já apura a origem dos vazamentos. Segundo o ministro, a investigação deve buscar identificar quem tinha o dever de preservar o sigilo e eventualmente violou essa obrigação.
5: A aprovação no Enem, Exame Nacional do Ensino Médio, e no Enseja, Exame Nacional para Certificação de Competências de Jovens e Adultos, pode ser usada para a redução da pena.
4: Para o STJ, a chamada remissão é possível mesmo que o preso já tenha concluído o nível de ensino avaliado nesses exames antes de iniciar o cumprimento da condenação. Fátima Uchoa.
7: Pelo rito dos repetitivos, a terceira sessão do STJ também definiu que a remissão não pode ser concedida novamente quando a aprovação em algum desses exames já tiver sido usada para reduzir a pena, pois isso seria dupla concessão do benefício pelo mesmo fato. Segundo o relator ministro Reinaldo Soares da Fonseca, a aprovação no Enem e no Enseja exige estudo por iniciativa própria e é um fato diferente da simples obtenção do certificado de conclusão. Como o julgamento ocorreu pelo rito dos repetitivos, todos os juízes e tribunais devem seguir as teses fixadas pelo STJ.
5: A segunda turma do TST manteve a responsabilidade subsidiária do município de Cubatão, em São Paulo, pelo pagamento do FGTS de uma técnica de radiologia terceirizada.
4: Para os ministros, ficou comprovada a culpa do órgão público por não fiscalizar o contrato de prestação de serviços. Mila Amaral.
8: A mulher trabalhou 13 anos no hospital municipal e ficou sem receber após o fim do contrato com a gestora do hospital. O município até assinou um acordo com o Ministério Público para pagar as verbas rescisórias, mas não cumpriu o compromisso. A segunda turma do TST entendeu que não foi uma culpa automática, ficou provado que a prefeitura não fiscalizou o contrato e ainda descumpriu o acordo. Se a empresa não pagar, quem paga é o município em caso de falha de fiscalização.

0: votação.
1: Tribunal Superior Eleitoral vai criar sala para acompanhar questões climáticas que podem comprometer as eleições de outubro.
2: A sala tem o objetivo de monitorar riscos climáticos e garantir a segurança e continuação do processo eleitoral diante de eventos meteorológicos e hidrológicos extremos. Guilherme Firmino.
3: A Sala Nacional de Situação Climática tem o objetivo de mapear zonas críticas e identificar sessões eleitorais em municípios vulneráveis. O acompanhamento acontecerá diariamente e de forma ininterrupta a partir de 24 horas antes de cada turno. A sala contará com representantes do tribunal e de órgãos especializados, que vão poder determinar rotas emergenciais de transporte, reforço dos sistemas de comunicação e orientação em situações de emergência. Locais de votação também vão poder ser alterados em zonas de desastres. Essas decisões vão seguir a orientação da legislação eleitoral.
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1: A você uma boa noite.
2: E um bom fim de semana.
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5: Está no ar o Jornal do Senado.
6: Eu sou Paula Groba.
7: E eu sou Ricardo Nakaoka.
6: E estes são os destaques de hoje do Jornal do Senado, que começa agora.
7: Fim da escala 6x1 e PEC da Segurança Pública chegam à comissão do Senado.
6: Motoristas sob efeito de álcool ou drogas podem ter prisão preventiva.
7: Segurança de implantes médicos para mulheres é tema de debate no Senado.
6: Boa noite.
7: Boa noite.
6: Beber e dirigir podem ter consequências ainda mais graves. Uma proposta pronta para votação na Comissão de Constituição e Justiça permite a prisão preventiva de motoristas flagrados sob efeito de álcool ou drogas que provocarem acidentes graves com mortos ou feridos.
7: O texto também aumenta as penas para casos de homicídio culposo e lesão corporal grave causados por motoristas que dirigem após o consumo dessas substâncias. A ideia é endurecer a resposta da justiça diante de acidentes que poderiam ser evitados. A reportagem é de Bruno Lourenço.
8: O homicídio culposo no trânsito, agravado pelo consumo de álcool ou outras drogas, pode ter a pena aumentada de 5 a 8 anos para 6 a 10 anos de reclusão. E a punição para lesão corporal grave ou gravíssima, agravada pelo consumo de álcool ou outras drogas, seria de reclusão de 3 a 6 anos, em vez dos atuais 2 a 5 anos. É o que diz projeto de lei em análise na Comissão de Constituição e Justiça. A proposta também muda o Código de Processo Penal para admitir a prisão preventiva nesses casos. O senador Marcos Duval, do Avante do Espírito Santo, destacou que a privação de liberdade é fundamental para conscientizar o motorista infrator e evitar a repetição da conduta ao volante.
9: Queremos que referidos autores passem ao menos um período mínimo na prisão, como um preso comum, ainda que no regime semiaberto ou aberto. A prisão tem um evidente potencial dissuasório e não vemos por que não utilizar quando necessário.
8: O texto, que pode ser votado na CCJ, ainda admite a prisão preventiva em casos de homicídio ou lesão corporal grave causados em virtude de rachas ou de exibição de perícia em manobra de veículo.
6: E uma decisão do Supremo Tribunal Federal ampliou a proteção garantida pela Lei Maria da Penha. As medidas protetivas, antes associadas principalmente ao contexto doméstico e familiar, agora também podem ser aplicadas em outras situações de violência contra a mulher.
7: No Senado, projetos buscam reforçar e tornar mais efetiva essa proteção, com propostas que vão da concessão de medidas por delegados à criação de sistemas de alerta para avisar a vítima sobre a aproximação do agressor. Repórter Marcela Cunha.
10: As medidas protetivas de urgência da Lei Maria da Penha podem ser aplicadas mesmo sem vínculo doméstico, familiar ou afetivo entre vítima e agressor. Esse é o novo entendimento do Supremo Tribunal Federal, baseado num caso de ameaças de um vizinho à vítima, que teve a proteção negada em Minas Gerais. A Lei Maria da Penha também vem passando por mudanças no Congresso. Neste ano, uma proposta aprovada pelo Senado e já transformada em lei tornou o monitoramento eletrônico do agressor uma medida protetiva autônoma. A senadora Damares Alves, do Republicanos do Distrito Federal, afirma que os mecanismos existentes ainda não são suficientes para conter a violência.
0: Nós temos mecanismo de defesa, proteção, e nós não estamos dando conta. O que está acontecendo? Nós vamos ter que parar tudo, gente. E a gente vai ter que rever a violência contra a mulher no Brasil.
10: Entre os projetos ainda em análise no Senado, um amplia a possibilidade de delegados concederem medidas protetivas emergenciais, como o afastamento e a proibição de contato com a vítima. Outro cria um perímetro eletrônico com alertas quando o agressor monitorado se aproximar da área de proteção da mulher.
6: O presidente do Senado, Davi Alcolumbre, encaminhou hoje à Comissão de Constituição e Justiça duas propostas de emenda à Constituição consideradas prioritárias na pauta do Senado. Uma delas trata do fim da escala de trabalho 6x1 e prevê a redução gradual da jornada semanal para 40 horas com 2 dias de descanso remunerado. O relator na CCJ será o senador Omar Aziz, do MDB do Amazonas.
7: A outra é a PEC da Segurança Pública, que terá como relator o senador Rogério Carvalho. A PEC, já aprovada na Câmara dos Deputados, reorganiza o sistema de segurança pública no país. A proposta redefine as fontes de financiamento do setor, incluindo a destinação de parte da arrecadação das apostas esportivas aos fundos nacionais de segurança pública e do sistema penitenciário. As duas propostas agora serão analisadas pela comissão.
6: Um dispositivo médico implantado no corpo para evitar a gravidez pode trazer consequências que vão muito além do efeito desejado. No Senado, um debate chamou a atenção para os riscos e os efeitos adversos relacionados a dispositivos destinados à saúde da mulher, com destaque para o contraceptivo permanente Exur.
7: A Comissão de Direitos Humanos discutiu a segurança desses implantes, a fiscalização sanitária e a importância do consentimento informado das pacientes. Também foi debatida a necessidade de acompanhamento e assistência às mulheres que sofreram possíveis complicações. A reportagem é de Yasmin Rodrigues.
11: A Comissão de Direitos Humanos e Legislação Participativa do Senado discutiu a segurança de dispositivos médicos implantáveis destinados à saúde da mulher, com atenção especial aos impactos relatados por mulheres que utilizaram o sistema contraceptivo permanente Exur. Representando mulheres que passaram pelo procedimento, a presidente da Associação de Mulheres Vítimas do Exur Brasil, Kelly Patrícia da Luz, levou à audiência a perspectiva das pacientes ao buscarem auxílio.
12: Porque quando buscávamos atendimento dentro do HMIB, que foi o único hospital aqui em Brasília que fez a implantação do dispositivo, éramos chamadas por nomes pejorativos por aqueles que deveriam nos amparar e dar assistência.
11: Entre os problemas associados ao Exur mencionados na pauta da audiência estavam relatos de dores crônicas, perfurações de órgãos, migração do material e reações alérgicas. A senadora Damares, do Republicanos do Distrito Federal, questionou a Anvisa sobre o monitoramento do Exur pós-comercialização. Em resposta, Daniel Roberto Corade, gerente-geral de monitoramento de produtos sujeitos à vigilância sanitária da Anvisa, explicou que o acompanhamento é responsabilidade das empresas.
6: Jovens de todo o Brasil ocuparam o plenário do Senado e tiveram a missão de pensar e votar propostas para o país. A experiência terminou com a aprovação de projetos que tratam de temas que fazem parte do cotidiano das novas gerações.
7: Entre as propostas aprovadas pelos jovens senadores de 2026 estão medidas de prevenção à violência contra a mulher, apoio a estudantes imigrantes e ações para ampliar o letramento digital. Repórter Lana Dias.
13: Uma das propostas aprovadas prevê material adaptado para estudantes imigrantes e protocolos de combate a episódios de xenofobia, que é a discriminação contra pessoas de outros estados, regiões ou países. Outro texto integra a atuação dos setores de educação, segurança pública e tecnologia no combate à violência contra a mulher. A jovem senadora Maria Eduarda Santos de Arruda, de Mato Grosso, saudou a aprovação e destacou a presença feminina nesta edição.
14: A gente sabe que os índices de violência contra a gente é muito grande, seja violência física, moral, moral e qualquer outro tipo de violência, e eu acredito que um trabalho em relação a isso é um grande passo dentro da nossa sociedade.
13: A ideia da terceira proposta é criar a chamada Juventude Sem Barreiras, com ações de letramento digital e estímulo à participação nos processos democráticos. Todas as três serão analisadas pela Comissão de Direitos Humanos e Legislação Participativa, onde podem virar projetos de lei.
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7: Com a edição de Paula Groba e trabalhos técnicos de João Lira, o Jornal do Senado fica por aqui. Acompanhe agora as notícias da Câmara dos Deputados e do Tribunal de Contas da União. Boa noite.
6: Boa noite e um bom fim de semana.
4: Minuto do TCU.
16: O Tribunal de Contas da União acompanha o pagamento de benefícios previdenciários pelo Instituto Nacional do Seguro Social, o INSS. A fiscalização analisou dois problemas: a demora para conceder benefícios e o indeferimento de pedidos que atendem aos requisitos. Em 2 anos, foram registradas mais de 22 milhões de solicitações. O TCU reconheceu avanços no acompanhamento da fila. Entre as medidas estão o programa Acelera INSS e novas ações para monitorar os pedidos. Mas a auditoria também identificou que há problemas estruturais. O trabalho apontou dificuldades em tecnologia, automação e capacidade de análise. Para o tribunal, isso faz com que o INSS ainda dependa de programas temporários para reduzir a fila de análise. O tema continuará sendo acompanhado. Saiba mais em tcu.gov.br.
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17: Presidente Hugo Mota defende a soberania do Brasil no setor de saúde.
18: Câmara aprova o uso de consórcio público na compra de alimento escolar.
17: Projeto promove ações de atenção à saúde de alunos da educação básica.
18: Comissão aprova a proposta que proíbe taxa mínima de consumo de água.
17: Boa noite. A Câmara analisa projeto de lei que proíbe a cobrança da taxa mínima de consumo de água. O texto avançou na Câmara, como informa a repórter Maria Neves.
19: A Comissão de Desenvolvimento Urbano da Câmara dos Deputados aprovou o projeto que proíbe a cobrança de tarifa mínima de consumo pelas concessionárias de serviços de água e esgoto. O texto aprovado, apresentado pelo relator, deputado Ícaro de Valmir, do Republicanos de Sergipe, estabelece uma nova diretriz nacional para a estrutura tarifária dos serviços de abastecimento de água e de esgotamento sanitário. Pelo projeto, a conta será composta por uma parcela fixa e outra variável. A parcela variável deverá ser calculada exclusivamente em função do volume de água efetivamente gasto pelo consumidor. Já a parte fixa será determinada em função de gastos das empresas, como manutenção da infraestrutura e expansão dos serviços. Ao apresentar o projeto, o deputado Tiago de Joaldo, do Republicanos de Sergipe, explicou que atualmente as empresas impõem ao consumidor o pagamento de uma tarifa mínima por consumo equivalente a 10 metros cúbicos por mês. Na opinião de Ícaro de Valmir, a mudança vai promover justiça tarifária para os consumidores.
20: Você consumindo 1.000 metros, você vai cobrado pelos 1.000 metros. Você consumindo 5.000 metros, vai ser apenas cobrado pelos 5.000 metros cúbicos de água. Claro que ainda irá existir uma tarifa mínima, que é uma tarifa muito justa, que é uma tarifa praticamente, vamos dizer aí, de R$10, R$15, que irá ser cobrada apenas para poder ser levada essa água ou para o tratamento em si de toda a rede de distribuição de água.
19: O projeto original do deputado Tiago de Joaldo proibia todo tipo de cobrança mínima, para que o consumidor pagasse somente pela água que gastou. O relator, no entanto, considerou necessário prever uma taxa fixa para a manutenção da rede. Na opinião de Ícaro de Valmir, se a lei apenas proibisse toda a cobrança mínima, poderia criar insegurança regulatória, afetar o equilíbrio econômico de contratos em vigor e transferir custos de forma desordenada para as faixas variáveis de consumo. Pela proposta em análise, os contratos do setor de água e esgoto assinados depois da entrada da nova lei em vigor devem levar em consideração a nova estrutura tarifária. Os contratos vigentes terão de ser adaptados em até 24 meses após a publicação da lei. A proposta, que estabelece uma nova estrutura tarifária para as contas de água, ainda será analisada pelas comissões de Finanças e Tributação e de Constituição e Justiça. Da Rádio Câmara de Brasília, Maria Neves.
3: Desenvolvimento Regional.
21: Charles Fernandes, do PSD da Bahia, destaca a importância do projeto de irrigação do Vale do Uiú, afirmando que a iniciativa é estratégica para impulsionar o desenvolvimento da região. Ele acredita que o empreendimento vai ampliar a produção agrícola e fortalecer a geração de emprego e renda.
17: O deputado diz ainda que o projeto pode transformar o Vale do Uiú em um importante polo de produção agrícola da Bahia e do país. De acordo com Charles Fernandes, a iniciativa responde à crescente demanda global por alimentos e fortalece o agronegócio regional.
22: Por quê? Não há uma outra fábrica de geração de emprego e renda para aquela região da Bahia que não seja o projeto de irrigação do Vale do Uiú. Esse projeto, ele vai gerar 50 mil empregos diretos e terá um rendimento de mais de R$1,5 bilhão de reais por ano em produção. Haja vista que o mundo precisa de alimento. E o Brasil é esse celeiro de produção.
3: Transportes.
21: Carlos Chiodini, do MDB de Santa Catarina, propõe dar o nome de viaduto Casimiro Klosowski à estrutura localizada no quilômetro 43 da BR-280, em Guaramirim. Ele explica que a iniciativa visa homenagear um morador local que atuou na busca por melhorias para a comunidade.
17: Segundo Carlos Chiodini, Casimiro Klosowski foi um dos principais defensores da construção do viaduto que trouxe mais segurança para quem trafega pela rodovia. A proposta também destaca um abaixo-assinado de moradores que pediam que o nome de Casimiro fosse dado à estrutura.
3: Educação.
21: A Câmara aprovou o uso de consórcios públicos na compra de alimentos escolares. A repórter Paula Bittar acompanhou a votação.
23: A Comissão de Constituição e Justiça da Câmara aprovou uma proposta que permite a estados e municípios comprar alimentos para a rede de ensino por meio de consórcios públicos com verbas repassadas pelo Programa Nacional de Alimentação Escolar. A medida facilita a atuação de pequenos municípios que poderão unir esforços para aumentar a eficiência nas compras e reduzir custos. Os consórcios públicos estão previstos em lei e funcionam como associações entre entes federativos com o objetivo de promover ganhos de escala, economia e maior poder de negociação. O autor da proposta, deputado Tiago de Joaldo, do Republicanos de Sergipe, disse que o objetivo é preencher uma lacuna, já que hoje os municípios não podem utilizar recursos federais nesses consórcios para a merenda.
24: Se no caso da merenda escolar, a compra que esse consórcio faz é apenas a partir de recursos próprios dos municípios. Eles não têm uma autorização legal para usar o recurso do Programa Nacional de Alimentação Escolar, o PNAE, para também fazer compras consorciadas. Então, a compra de merenda escolar por consórcio já é uma realidade. Municípios do Brasil inteiro fazem isso como medida de economia, porque você dá escala para a compra, você consegue comprar um volume maior, porque a compra não é apenas para um município, mas para um conjunto de municípios consorciados. E aí os fornecedores conseguem ter um preço melhor, consequentemente, barateia para os municípios, permite que os municípios comprem em maior quantidade e também com melhor qualidade.
23: Segundo o texto aprovado, as aquisições por meio de consórcios públicos não afastam a obrigatoriedade de cumprimento do percentual mínimo de aquisição de gêneros alimentícios vindos da agricultura familiar. Esse mínimo deverá ser aferido e observado individualmente em relação a cada ente federativo participante do consórcio. De acordo com a legislação, do total dos recursos financeiros repassados pelo Fundo Nacional de Desenvolvimento da Educação no âmbito do Programa de Alimentação Escolar, no mínimo 45% deverão ser utilizados na aquisição de gêneros alimentícios diretamente da agricultura familiar e do empreendedor familiar rural ou de sua suas organizações. A prioridade deve ser dada aos assentamentos da reforma agrária, às comunidades tradicionais indígenas, às comunidades quilombolas e aos grupos formais e informais de mulheres. A proposta, que permite a compra de alimentos para a rede de ensino por meio de consórcios públicos com verbas repassadas pelo Programa Nacional de Alimentação Escolar, já pode seguir ao Senado, a menos que haja recurso para votação antes pelo plenário da Câmara. Da Rádio Câmara, de Brasília, Paula Bittar.
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3: Economia.
17: Fábio Macedo, do Podemos do Maranhão, propõe dobrar de 35 mil para R$ 70 mil o valor isento de imposto de renda sobre o ganho obtido com a comercialização de bens. Ele explica que o projeto alcança, por exemplo, a venda de veículos usados.
21: Para impedir que o novo teto de R$ 70 mil perca valor com o passar dos anos, o texto determina reajuste anual pelo IGPM, índice que mede a variação de preços. Fábio Macedo argumenta que o limite atual não é corrigido desde 2005, o que aumenta a tributação por causa da inflação.
17: Júlio César, do PSD do Piauí, quer ampliar os mecanismos de regularização de dívidas tributárias e não tributárias com a União. Ele apresentou projeto que permite desconto sobre multas, juros e encargos e amplia, em casos específicos, o prazo de pagamento para até 240 meses.
21: De acordo com Júlio César, a proposta estabelece condições diferenciadas conforme a capacidade de pagamento do devedor, incluindo pessoas físicas, MEIs e pequenas empresas. O texto ainda prevê a suspensão das cobranças enquanto o pedido de transação estiver em análise.
17: Rodrigo de Castro, do União de Minas Gerais, defende a aprovação de projeto que muda a forma de financiamento da conta de desenvolvimento energético, usada para bancar benefícios do setor elétrico. Hoje, parte dos recursos é arrecadada por meio da tarifa de luz paga pelos consumidores.
21: Rodrigo de Castro explica que o projeto transfere esses recursos para o orçamento da União. Ele explica que, com a mudança, os subsídios do setor elétrico passam a depender dos recursos previstos anualmente e aprovados pelo Congresso Nacional.
3: Saúde.
17: Comissão de Saúde aprova a criação da Política Nacional de Saúde na escola. A repórter Sofia Peçanha tem os detalhes.
2: A Comissão de Saúde da Câmara dos Deputados aprovou o projeto que cria a Política Nacional de Saúde na escola. O objetivo é fortalecer a integração entre as áreas de saúde e educação para promover ações de prevenção de doenças, promoção e atenção à saúde dos estudantes da educação básica pública. Segundo o texto, a política prevê a promoção da saúde e da cultura da paz, o enfrentamento de vulnerabilidades que possam comprometer o desenvolvimento escolar, o fortalecimento da participação da comunidade e a ampliação da comunicação entre escolas e serviços de saúde. Durante a votação, a relatora, a deputada Ana Paula Lima, do PT de Santa Catarina, destacou que a iniciativa fortalece ações já desenvolvidas no ambiente escolar e constrói uma população saudável e consciente.
5: Prevenir não somente as doenças transmissíveis, mas a questão da saúde mental, da cultura da paz, de evitar, por exemplo, que os adolescentes entrem, né, em algum tipo de vício, como o vício de fumo, drogas, álcool, e principalmente para trabalhar o esquema de vacinação. E isto é importante relacionar, porque eles também vão comunicar às suas famílias e à comunidade que as vacinas salvam vidas.
2: O texto aprovado, apresentado pela relatora, ampliou a possibilidade de participação na política para escolas privadas, comunitárias, confessionais e filantrópicas de educação básica.
5: Considerando que desafios como a promoção de saúde mental, a segurança alimentar e nutricional e a atualização do calendário vacinal atinge todos os estudantes, independente da natureza administrativa da escola. Propomos ampliar o alcance da política também às instituições privadas, comunitárias, filantrópicas.
2: A relatora incluiu também no projeto ações específicas de prevenção ao uso de cigarros eletrônicos e outros produtos que contenham nicotina. A medida reforça ações de combate ao tabagismo convencional e a prevenção de doenças crônicas não transmissíveis. O projeto determina ainda que o compartilhamento de informações entre escolas e serviços de saúde observe as regras de proteção de dados pessoais e o sigilo profissional, além de reforçar ações de atualização do calendário vacinal dos estudantes com participação da comunidade escolar nas atividades de promoção da saúde. A proposta aprovada determina que a Política Nacional de Saúde na Escola observe as diretrizes do Programa Saúde na Escola já existente no governo federal, sendo facultativa para estados, Distrito Federal e municípios. Da Rádio Câmara de Brasília, Sofia Peçanha.
21: Projeto de Fábio Choquete, do União de Santa Catarina, cria a Política Nacional de Atenção ao Diagnóstico Tardio do Transtorno do Espectro Autista. O objetivo, segundo o autor, é garantir acolhimento, atendimento integral e direitos a pessoas identificadas na adolescência, na vida adulta ou na velhice.
17: O projeto de Fábio Choquete prevê atendimento multiprofissional, apoio às famílias e capacitação de especialistas. A proposta também incentiva campanhas de conscientização, pesquisas e ações para ampliar a inclusão social, educacional e profissional de pessoas diagnosticadas.
21: Flávia Moraes, do MDB de Goiás, defende a aprovação de projeto que inclui nas ações em saúde previstas pelo governo federal o controle de dispositivo eletrônico para fumar, os chamados vapes. Ela reforça a necessidade de iniciativas de prevenção contra o câncer de pulmão.
0: Uma das causas mais recorrentes é a utilização de cigarros e agora principalmente os vapes, os cigarros eletrônicos, que para muitos é reconhecido como cigarro que não faz mal, mas pelo contrário, é muito mais prejudicial do que o cigarro convencional. Então nós temos aí projeto que combate a utilização, a comercialização, a fabricação dos vapes no Brasil. Nós criamos e já é lei, esse já foi aprovado, Agosto Branco, que é o mês de prevenção ao câncer de pulmão.
17: Flávia Moraes ressalta que o projeto também tipifica como crime contra a saúde pública a fabricação, importação, comercialização, distribuição, armazenamento, transporte e propaganda de dispositivos eletrônicos para fumar.
3: Presidência.
21: O presidente da Câmara defende soberania do país na área de saúde. Hugo Mota participou de eventos sobre o tema e a repórter Silvia Munhato acompanhou.
8: O presidente da Câmara dos Deputados, Hugo Mota, disse nesta quarta-feira que não há soberania nacional sem soberania sanitária. Ele discursou no 5º Fórum Saúde, uma parceria da Esfera Brasil e da farmacêutica EMS.
9: Não há soberania nacional plena sem soberania sanitária. Um país que depende do exterior para produzir medicamentos, insumos e tecnologias de saúde é um país vulnerável. Isso a pandemia nos ensinou de forma dura e desse aprendizado nós não podemos esquecer.
8: Segundo Mota, a saúde é um direito constitucional, mas também um pilar estratégico da economia. E citou várias iniciativas na área aprovadas pela Câmara nos últimos tempos, como o programa Agora Tem Especialistas e a regulamentação da reforma tributária, que assegurou o tratamento diferenciado para medicamentos e dispositivos médicos.
9: Temos trabalhado por um ambiente que combine segurança jurídica, competitividade e inovação. Nesse sentido, o marco das pesquisas clínicas colocou o Brasil em novo patamar de atração de investimentos.
8: O presidente da Câmara também destacou a análise do projeto que regula o uso da inteligência artificial. Segundo ele, a Câmara está empenhada em entregar ao Brasil uma regulação equilibrada, que assegure direitos e, ao mesmo tempo, estimule a pesquisa e o desenvolvimento da inteligência artificial e de suas aplicações. Da Rádio Câmara de Brasília, Silvia Munhato.
3: Justiça.
17: Samuel Viana, do União de Minas Gerais, apresentou o projeto que reforça as prerrogativas dos advogados no acesso a certidões e informações de documentos nos órgãos públicos. A proposta obriga a administração a receber os pedidos com prazo para resposta e justificativa em caso de negativa.
21: Samuel Viana considera que a medida reduz obstáculos burocráticos que podem prejudicar a defesa dos cidadãos. O texto classifica como violação de prerrogativa profissional a recusa injustificada, a omissão de resposta ou a negativa sem fundamento legal.
17: Aline Gurgel, do União do Amapá, defende a criação de uma política nacional para aumentar a segurança de recém-nascidos em maternidades e hospitais. O projeto da deputada prevê medidas para evitar o desaparecimento, a troca, o sequestro ou a retirada indevida de bebês.
21: Entre as medidas, Aline Gurgel cita dispositivos de monitoramento, controle de acesso às áreas de internação e protocolos específicos para auto-hospitalar. A proposta também prevê que o Ministério da Saúde estabeleça regras nacionais de prevenção e resposta a ocorrências.
3: Segurança Pública.
17: Proposta veta condenados por agressão contra mulheres de prestar concurso público e ocupar cargos comissionados na administração pública. Autor da matéria, Bebeto, do PP do Rio de Janeiro, defende a necessidade de endurecer o combate à violência de gênero.
10: Isso vem de encontro ao aumento do feminicídio, aumento das agressões contra as mulheres. Mesmo com medida protetiva, o agressor de mulher hoje no Brasil, ele não tem medo da lei. Ele não tem medo, ele continua praticando com medida protetiva. Existe a maioria, 70% hoje, dos mandatos de busca e apreensão, mandato de prisão, é a Lei Maria da Penha no Rio de Janeiro, porque os agressores de mulheres não têm limite.
21: O parlamentar também cita dados sobre violência contra a mulher no Rio de Janeiro, especialmente na Baixada Fluminense. Bebeto conclui que o projeto pretende ampliar punições e criar mecanismos de restrição para os autores de agressões.
17: Projeto de Iandra Moura, do União de Sergipe, autoriza o juiz a decretar a prisão preventiva por iniciativa própria em situações de extrema urgência. A proposta permite a prisão sem pedido prévio da polícia ou do Ministério Público quando houver risco à vida da vítima ou de testemunha.
21: De acordo com Iandra Moura, a mudança busca dar resposta rápida em casos de crimes hediondos ou violência doméstica contra vulneráveis. Para ela, a atuação do juiz evita que a burocracia prejudique a proteção imediata às vítimas.
17: Termina agora o Jornal Câmara dos Deputados, produzido pela Rádio Câmara, com trabalhos técnicos de Wellington Teles e apresentação de Márcio Aquiles Sardi e Val Monteiro. Boa noite.
21: A Voz do Brasil volta na segunda-feira. Boa noite e bom final de semana.
3: 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Boa noite.

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1: Na década de 1980, a Rádio Nacional FM de Brasília começava a criar um padrão de programação diferente na capital federal.
2: Enquanto as rádios AM apostavam em locuções vibrantes e as FMs comerciais seguiam um modelo mais voltado ao espetáculo, a Nacional FM de Brasília escolheu outro caminho. Uma locução sóbria, elegante e discreta, acompanhada por uma programação de música instrumental e MPB.
1: Com vozes marcantes como Tânia Mara, Ribamar de Moura e Carlos Campbell, e com a direção de programação de Márcio Lacombe, a emissora criou um estilo próprio de comunicar, criando uma identidade inédita nas emissoras da Nacional.
2: Quem conta é o apresentador Luciano Barroso, que trabalha na rádio desde a década de 1970.
3: Eu me lembro que o padrão de locução da Nacional não tinha grito. Não era para ser uma locução morta, mas era uma locução retilínea, aquela locução que você diz, você ouve aqui na Rádio Nacional, a música de fulano e tal, era mais calmo, mais suave, sem desespero, mesmo tocando Será do Legião Urbana. Vem aí, Legião Urbana, Será. Não é aquele, ei, Legião Urbana, tá chegando agora com você, vai arrebentar. Não, calma, gente, pelo amor de Deus, não. Assim não.
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1: Anos antes, ainda nos anos 1970, a Rádio Nacional FM de Brasília deu espaço ao Projeto Som, idealizado pela Faculdade de Comunicação da Universidade de Brasília.
2: O projeto, liderado pelo professor Bira Lourenço e desenvolvido com a participação de estudantes, ajudou a transformar a grade da emissora com foco exclusivamente nos compositores e intérpretes brasileiros. Em uma...
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Curitiba, gente, em Curitiba são 20 horas e 14 minutos. Muito boa noite para você aí do outro lado do rádio, você que nos acompanha via o aplicativo. Muito obrigado pela companhia e pela audiência. Olha só, lembrando a vocês que estamos iniciando a programação Espaço Gospel, diretamente dos estúdios da Maré FM para o mundo e para o Brasil, né? Olha só, daqui a pouquinho tem a programação MPB Nights, hein? E depois temos a programação Fim de Noite. Valeu, gente! Olha só, quero mandar um forte abraço para minha amiga Márcia Oliveira, lá na rua, na mistura, né? Alô, Márcia, minha amiga Suzanete também, lá do Angico de Mairi, já pediu música aqui. Alô, Suzanete, forte abraço, minha amiga, tamo junto. E aí, como é que tá vocês aí? Tá todo mundo bem? E a família, show de bola, né? Olha só, ela pediu pra gente passar aqui a música de Fernandinho, Nada Além do Sangue. Prontinho, nossa programa, a nossa equipe já está providenciando aqui pra você, viu, minha amiga Suzanete? Valeu, meu amigo também, né? É, meu amigo Adriano lá no Buzeiro, meu amigo Alexandro também lá no Buzeiro de Mundo Novo, forte abraço pra você. Meu amigo do Mercadinho, Adriano do Mercadinho Oliveira, meu amigo galego também. Essa galera massa do Mercadinho, do Supermercado e Abatedouro Asa Branca, forte abraço pra cada um de vocês aí, tá bom? Tamo junto, gente, valeu! 20 horas e 15 minutos, olha só, Damaris, Quando Ele Quer. Logo na sequência você vai curtir Arde-me Outra Vez, na voz de Thales Roberto. Tenha uma ótima noite para vocês.

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